0: Nota, o governo brasileiro rechaçou a decisão dos Estados Unidos. Disse que por conta da medida de caráter arbitrário e injustificado das taxas anunciadas contra o Brasil, vai iniciar imediatamente os trâmites para acionar os instrumentos previstos na Lei de Reciprocidade, aprovada por unanimidade pelo Congresso Nacional. E afirmou que levará o tema ao mecanismo de solução de controvérsias da Organização Mundial do Comércio. A Confederação Nacional da Indústria estima que essa nova taxa afetará mais de 4 mil produtos, 62% de bens intermediários utilizados como insumos em processos produtivos. Esses setores afetados respondem por quase 15 bilhões de dólares em vendas anuais para os Estados Unidos.
1: Que o Brasil vai continuar negociando. Essa é a opção número um que existe nesse momento, continuar negociando. E para isso que nós, inclusive, vai ser estruturada essa sétima missão fazendo parte da política industrial. Vamos agregar as principais federações das indústrias afetadas e que também trabalham com o mercado internacional e, de sua parte, o MIDIC vai agregar todos os atores públicos que podem fazer parte de um projeto.
0: Essa tarifa é anunciada um dia após outra de 25% começar a valer nesta quarta-feira. Alegando práticas desleais, a taxa afeta 18% das exportações brasileiras ao mercado americano. Diferentemente da anunciada hoje, a taxação de ontem poupou setores por meio de uma lista com mais de 2 mil exceções.
2: Cerca de 2 mil produtos que o Brasil exporta para os Estados Unidos não estarão sujeitos a nenhuma das duas tarifas, nem a de 25% e nem a de 12,5%. É o caso, por exemplo, de carne, é o caso, por exemplo, de café, suco de laranja, é o caso de frutas. Nós temos outros tantos que estarão sujeitos apenas às 12,5%, essa tarifa imposta hoje. É o caso, por exemplo, de celulose, é o caso, por exemplo, dos pescados. Mas nós temos, lamentavelmente, muitos setores que estarão sujeitos à dupla tributação, dupla taxação de 37,5%, como é o caso, por exemplo, de calçados, máquinas, equipamentos, peças, componentes, confecções, químicos, desde que não seja farmacêuticos.
3: Boa noite, Cortella.
4: Olá.
3: Boa noite, Wilson.
5: Boa noite, Rodrigo.
3: Wilson, dá para dizer que essa nova taxa é mais um jeitinho que a Casa Branca encontrou para impor sua política tarifária depois dos questionamentos do Tarifaço 1 na Justiça?
5: É exatamente isso. É um pretexto que o governo Trump arrumou para, de alguma forma, driblar a proibição que a Suprema Corte impôs de se cobrar aquele tarifaço que não tinha pé nem cabeça, que foi apresentado com uma tabela de padaria, uma coisa grotesca. E para impor essas tarifas à margem da lei, não ia ser possível. A Suprema Corte já disse que não dava. Então, o que eles fizeram? Aceleraram o processo que estava no USTR, né? O Departamento de Comércio. Esse processo já tinha começado em fevereiro. Eles resolveram acelerar e impor novas tarifas com novos pretextos. Esse último, dos 12,5%, é outra aberração, porque, em tese, é para condenar os países, são 86 países, na verdade, porque eles estão considerando a União Europeia como um país, né? Então, deu 60, mas são 86. O que eles querem, o que o governo americano diz querer, é impedir que esses países consumam produtos de países que usam o trabalho escravo, o trabalho forçado. Só que, como a gente sabe, o campeão mundial de comprar esses produtos de outros países são os Estados Unidos.
3: É isso mesmo, Cortella. Segundo o relatório Global Slavery Index, os Estados Unidos lideram o ranking de importações de produtos sob risco de trabalho forçado. E olha os números. Enquanto o Brasil importa 5,6 bilhões de dólares anuais em mercadorias suspeitas, digamos assim, os Estados Unidos compram 170 bilhões de dólares.
6: A causa é nobre. O caminho para enfrentá-la, ele pode parecer cínico, mas a causa é nobre. Eu acho que uma pessoa que seja favorável ao trabalho forçado ou ao trabalho escravo, ela é canalha. Por isso, nenhuma pessoa, a menos que seja canalha, é favorável a isso. No entanto, em nome de uma nobre causa, né, dar aí um drible que busca, como foi lembrado pelo Wilson, burlar a

0: isto é, fazer de fato disso, né, uma política internacional para que se impeça esse horror. Mas, nesse momento, a causa é nobre, o caminho e o argumento em relação a ela parece menos nobre.
1: Agora, muito rapidamente, Wilson, o governo brasileiro desta vez falou que vai acionar a tal da reciprocidade. Faz certo?
2: Não, acho que não. Eu acho que a lei da reciprocidade é uma arma de dissuasão que é importante que você tenha, mas você não deve usar. Especialmente você não deve usar para as grandes potências, né? Você pode usar para a Bolívia, para o Paraguai, se tiver alguma briga regional e tal, mas para as grandes potências é um tiro no pé, como eu já falei aqui. Então, essas armas de dissuasão, elas servem para ficar guardadas no armário. Se o governo insistir nisso, eu acho que até pode ameaçar, né? Mas não deve usar, porque vai prejudicar a própria economia brasileira, porque você vai impor taxas, que é o que está acontecendo nos Estados Unidos, né? Quem está pagando pelas taxas impostas pelo governo Trump são os consumidores americanos. Se você fizer como contrapartida e impuser taxas para os consumidores brasileiros, são eles que vão pagar por isso.
1: O ministro André Mendonça, do Supremo Tribunal Federal, autorizou hoje a investigação dos repasses de dinheiro para o filme Dark Horse. A cinebiografia do ex-presidente Jair Bolsonaro teria recebido mais de 60 milhões de reais do ex-dono do Banco Master, Daniel Forcaro.
3: A decisão atende a um pedido da Polícia Federal para apurar os repasses feitos pelo banqueiro Daniel Forcaro para o filme sobre a vida do ex-presidente Jair Bolsonaro. O ministro André Mendonça, do Supremo Tribunal Federal, seguiu parecer favorável da Procuradoria-Geral da República para autorizar a abertura do inquérito. O pedido de patrocínio foi intermediado pelo pré-candidato à presidência da República e senador do PL do Rio de Janeiro, Flávio Bolsonaro. Daniel Forcaro teria repassado 61 milhões de reais para financiar o longa. O dinheiro foi enviado para entre investimentos e participações nos Estados Unidos antes de chegar à conta do advogado do deputado federal cassado, Eduardo Bolsonaro. Um dos objetivos da PF é saber se o dinheiro foi repassado em troca de algum favor prestado pelo senador ou pelo grupo político dele. Flávio, os produtores de Dark Horse, negam qualquer irregularidade no episódio e afirmam que foi apenas um financiamento privado para o filme. Uma outra polêmica também preocupa a pré-campanha de Flávio Bolsonaro. O escritório de advocacia dele emitiu 3 notas fiscais de prestação de serviço em abril do ano passado para 2 empresas suspeitas de ligação com Daniel Forcaro. Uma reportagem do site Metrópolis denunciou nesta quarta-feira que 2 dessas notas de R$500 mil cada foram canceladas 2 dias após a emissão para a empresa Copenhagen, uma consultoria que recebeu R$58 milhões do Banco Master. Em comum, as 2 empresas têm o contador Rogério Lourenço Novo como dono. Ele nega qualquer irregularidade e afirma que o serviço foi devidamente prestado. O pré-candidato do PL usou as redes sociais para negar a suspeita de fraude.
4: Eu fiz um trabalho para uma empresa, fui contratado para isso, prestei serviços advocatícios, tudo certo, relação completamente legal e privada. E em outra oportunidade, eu não aceitei trabalhar para esta empresa chamada Copenhagen, que supostamente é usada por Forcaro, foi usada por Forcaro para fazer pagamentos para algumas pessoas. Não foi o meu caso. Eu estou tendo que explicar por que eu não recebi o dinheiro desta empresa, porque eu não quis trabalhar como advogado para elas. Cancelei 2 notas fiscais.
1: A defesa de Flávio Bolsonaro não se manifestou sobre a investigação do financiamento do filme Dark Horse. Cortella, eu até já tinha olhado aqui para a pergunta, né? Quando sobram perguntas sem respostas, a investigação talvez seja um caminho necessário, né?
0: Pois é, acho que o ministro André Mendonça, ele dá o passo correto. O nosso Polícia Federal, ela, por ser um órgão de Estado, cumpre a tarefa de proteger a população em relação, inclusive, àquilo que precisa ser apurado. há muitas nebulosidades nisso o tempo todo. A cada dia vão se juntando camadas de suspeitas. Isso em relação a qualquer pessoa, também a um senador da República, também a um candidato, seja quem for, precisa ser apurado. Há necessidade de confiabilidade, né, na sua vida anterior, em relação àquilo que fará. Por isso, né, o Guimarães Rosa lembrava isso sempre: não convém fazer escândalo de começo, só aos poucos que o escuro é

0: claro, né? E de repente a gente vai aclarando alguns escuros aí que não parece, Rodrigo, ser só coincidência. Eu tenho uma suspeita, excesso de coincidência, o mesmo contador em duas empresas, as duas estão envolvidas, tem um filme no meio, tem muita coincidência. Eu acho que eu prefiro um conceito da física que é simultaneidade.
1: E tudo isso batendo ali na esquina no Vorcaro, né?
0: Sim, é uma pessoa que está presente, né, como sendo um elo, né, de conexão. Em outros tempos se chamava de catalisador, né? Então, aquele que juntava um eixo no qual se estava. É muita coincidência.
1: E isso é bom lembrar, não é, Wilson? Porque pode parecer, no primeiro momento, que a gente está falando de uma relação entre particulares. Um filme particular, um financiamento particular, mas é bom lembrar que isso se insere na investigação do possível maior, da possível maior fraude do sistema financeiro da história, né?
2: E uma fraude do sistema financeiro que usou dinheiro do público, não necessariamente dinheiro público. Até tentou usar dinheiro público com o aporte de dinheiro do BRB, que é um banco público. Mas dinheiro do público, dos aposentados do Amapá, do Rio de Janeiro, principalmente 1 bilhão no primeiro momento, e parece que chega a 3 bilhões de aportes no Master, de dinheiro dos aposentados, né, do Fundo de Previdência do Rio de Janeiro. Eu só queria fazer uma... Agora o Flávio passa a ser um investigado, né? E crescem tanto essas suspeitas e essas, entre aspas, coincidências a que o Cortella se referiu, que eu acho que a candidatura dele começa a balançar. E eu acho que vale a pena uma reflexão. Se ele mantiver a candidatura e perder a eleição, no final do ano, no começo do ano que vem, ele não terá mais imunidade parlamentar. Então, não é de se espantar se ele estiver preparando, caso seja derrotado, uma fuga para os Estados Unidos.
1: A seguir, mortes violentas caem no Brasil em 2025, mas feminicídios batem recorde pelo quarto ano seguido. E ainda, incêndio atinge vagão de trem, para 3 linhas e provoca caos em São Paulo. A gente volta já.

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1: A cidade de São Paulo viveu um caos na manhã desta quinta-feira. O rodízio de veículos foi suspenso após um incêndio atingir o vagão de um trem. Depois do incidente, a Agência de Transporte do Estado de São Paulo determinou a volta da CPTM na administração das linhas operadas pela empresa Trivia Trens.
2: O problema começou na madrugada de hoje. Faíscas atingiram o lado de fora de uma composição que circulava entre as estações Brás e Tatuapé. Em seguida, o fogo atingiu o interior do vagão. O vagão ficou carbonizado. De acordo com a Trivia Trens, o incêndio desligou automaticamente as subestações de energia da região, que não atuam de forma independente para cada linha. Por isso, apesar do fogo ter sido na linha 12 Safira, as linhas 11 Coral e 13 Jade também foram atingidas.
3: Pode ser possibilidade do próprio material rodante, ocorrência dentro do próprio trem. Pode ser algum problema gerado externamente com o sistema de energia, se isso ocorreu espontaneamente, se foi o centro de controle operacional.
2: Passageiros foram obrigados a andar pelos trilhos. Por causa disso, várias estações ficaram lotadas.
4: Olha como tá aqui, ó!
5: Sempre é cheio, né? Mas desde segunda-feira tá um caos. Chegar um pouquinho atrasado, né? Na hora do almoço.
2: A empresa Trivia Trens, que assumiu o controle das três linhas na última terça-feira, vai perder temporariamente a concessão. A Agência de Transporte do Estado de São Paulo, Artesp, determinou que a Companhia Paulista de Trens Metropolitanos, CPTM, retome a operação por 90 dias.
6: Então vamos aprofundar a investigação do que aconteceu nesses dias, para saber, né, que medidas a gente vai tomar. Eu acho que a empresa precisa se preparar melhor para assumir esse cargo, assumir esse ônibus. É inaceitável o que aconteceu no dia de hoje.
2: A agência vai instaurar um procedimento de apuração para identificar as causas do incêndio e a apurar a responsabilidade da concessionária pelas falhas registradas na prestação do serviço.
7: O que nós vimos nos últimos dois dias, especialmente hoje, foi inaceitável, é inaceitável, e nós aqui na agência, como fiscalizadores e reguladores do contrato, estamos agindo de modo imediato. É a volta da CPTM para a operação em conjunto com a Trivia.
8: Você pega o fogo aqui, nós precisamos do trem aqui.
1: Em nota, a concessionária Trivia Trens afirmou que assim que o problema aconteceu, priorizou a segurança e a integridade física dos passageiros e que o restabelecimento do serviço foi realizado com a maior celeridade possível. Disse ainda que vai investigar as causas técnicas do incidente. Wilson, a gente viu aí no final o representante da Artesp falando. Isso mostra, primeiro eu te pergunto, a Artesp agiu com prudência ao determinar essa operação conjunta ali com a CPTM? E por isso, isso reforça também a importância das agências reguladoras estarem profissionalizadas, né, com profissionais técnicos.
9: Sem dúvida cumpriu o papel. Eu acho que foi um incidente, um curto-circuito. O problema foi que a empresa concessionária demorou muito para reagir. Portanto, ela assumiu essa função e essa empresa há três dias. Mas deve ter havido antes um processo de transição em que a empresa e seus funcionários deveriam ter sido treinados para situações como essa. Parece que não foram. Agora, qual é o desdobramento disso? Provavelmente um termo de ajuste de conduta, né, chamado TAC, em que o Ministério Público de São Paulo, acho que tem que intervir, exigir um termo desse. E, se for o caso, exigir indenizações, multas e tal. Só lembrando que em 2023 a Via Mobilidade assinou um termo de conduta desse, de ajustamento de conduta, e teve que pagar multas no valor de 786 milhões de reais.
1: Agora, Wilson, não dá para culpar a empresa por falhas com três dias de operação, Mas também o caso de hoje e outros que a gente tem assistido colocam em xeque o mantra de que a privatização por si garante qualidade e eficiência, né?
10: Olha, eu posso dizer, olha, 3 dias não dá, assumir agora, querer que já vinha, mas houve um período de transição. Quando da vitória? É 2025, né, essa transição. O assumir foi agora de vez. O assumir sozinha a concessionária. Mas houve uma fase em que a CPTM ficou, digamos, monitorando, ensinando, formando. Ademais, a concessionária é ligada a um grupo que tem outras concessões também em outras capitais brasileiras. Por isso, acho que quando uma autoridade diz, ó, eles tinham que se preparar melhor, essa frase digo eu. Né? Digo eu que sou cidadão. Eles tinham que se preparar melhor. Eles quem? O governo que fez a privatização e quem recebeu, né, a benesse da privatização. 1 milhão de pessoas. 1 milhão de pessoas tiveram, né, a sua vida afetada. O problema não é o susto, como disse o Wilson, né, pode ser um curto-circuito. Mas e o próximo? E se você tem uma encrenca maior? Se um curto-circuito produz uma encrenca desse porte, que você chama, como chamou bem, de caos, você imagina uma coisa que vai além do curto-circuito, isto é, algo mais sério do que isso. Aí é triste.
1: E por falar em além, as vozes do além, sabe que a gente recebe aqui, fazendo o jornal, vozes do além, né? Que chegam aqui pelo... As vozes do além me alertaram que eu te chamei de Wilson.
10: Não tem problema.
11: Tem sim, é uma honra para mim.
1: Portanto, resolvido, Cortella. As mortes violentas caíram no Brasil em 2025, mas os assassinatos de mulheres por razões de gênero, os feminicídios, bateram um recorde pelo 4º ano seguido. Os dados são do Anuário Brasileiro de Segurança Pública, divulgado hoje.
12: No ano passado, o Brasil registrou o menor número de assassinatos desde 2012. As chamadas mortes violentas intencionais caíram 8% em relação a 2024. A taxa de homicídios com intenção de matar teve queda de 10%, o que fez o país antecipar em 2 anos a meta do governo federal para a redução de mortes no país. 8 em cada 10 mortos continuam sendo pessoas negras. As regiões Norte e Nordeste lideram as taxas de violência, impulsionadas pela disputa de territórios por organizações criminosas. Mas o ponto mais preocupante do levantamento está na violência contra as mulheres. O país registrou 1.571 vítimas de feminicídio em 2025, uma alta de 4% em relação ao ano anterior. Mais de 40% das mulheres mortas no ano passado perderam a vida por questões de gênero, segundo o levantamento. Quase todas foram assassinadas por parceiros, ex-parceiros ou familiares, e a maioria dentro de casa. Além disso, os casos de perseguição aumentaram 30% e o descumprimento de medidas protetivas cresceu 17% no período.
13: Quando a gente olha também para esse cenário em que eu tenho ameaças, eu tenho perseguição, eu tenho agressões, eu tenho violência psicológica e mesmo tentativa de feminicídio, que são ali preditores, né, de que essa escalada da violência ela já começou, né? Então, se a gente de alguma forma conseguisse também monitorar, né, essa mulher a partir do momento que ela registra essas ocorrências, né, a gente talvez também tivesse ali uma janela de oportunidade para evitar que essa violência que está ali dando seus sinais, né, escalasse para algo mais grave, que é o feminicídio.
12: Os pesquisadores destacam que o Brasil tem uma das legislações mais avançadas do mundo, a Lei Maria da Penha. A violência doméstica não se combate apenas com repressão ou normas, mas também com prevenção e fiscalização efetiva das medidas de proteção.
13: Porque a gente espera, né, o pior acontecer para aí intervir, né? E os dados estão mostrando para a gente que isso não dá resultado. A gente precisa interferir antes, reconhecer que o problema é urgente, que o problema é sério, que a gente vive uma situação em que ser mulher do Brasil hoje é algo muito perigoso. Então, como é que a gente faz para atravessar essa ponte, né? Para, de fato, mostrar para essa mulher que essa relação que está ali se estabelecendo não é uma relação saudável. É uma relação que precisa de uma rede ampliada para que a mulher, de fato, possa seguir a vida dela com dignidade.
1: Cortella, começando pelos números.

0: gerais. O Brasil atingiu a meta do Plano Nacional de Segurança Pública 2. Isso reforça a ideia de que não existe uma bala de prata para atacar o problema da segurança, né? É política de Estado.
1: Sim, você mesmo disse sempre, né, em outras conversas, a importância de você ter uma política que não é de governo, que é uma política nacional, que conecta as autoridades no enfrentamento de algo que é um dos horrores da contemporaneidade, que é esse tipo, né, de nível, que embora a gente tenha atingido, como você mesmo lembrou, né, o que é ótimo, com 2 anos de antecedência, ainda assim o número não é um número, né, que seja colocado de lado, né, como pequeno. No entanto, vale demais, né, é uma coisa que demonstra a necessidade e a força de que seja de fato política de Estado e não uma iniciativa, né, de algum outro grupo que venha com uma ideia mágica. É o que dá trabalho, mas que é possível, né?
0: Como disse o Cortella, Wilson, a gente, por outro lado, não pode normalizar. São 40 mil mortes no ano. É uma situação de guerra, né?
2: É, não dá para comemorar. É claro que não. É claro que você reduzir o número de homicídios a níveis de 14 anos atrás é uma vitória. Mas, claro, não dá para comemorar. Especialmente se você considerar que, entre outras coisas, entre cada 10 são negros. Ou seja, aí está embutido também uma discriminação racial terrível, cruel. E o fato de, a gente vai falar disso também, dos feminicídios, que aumentaram, e não só porque havia subnotificação, mas porque é um crime, a gente pode falar disso depois, mais difícil de se coibir, porque é um crime cometido normalmente entre quatro paredes. Né?
0: Agora, o Wilson tocou na questão do feminicídio, Cortella. Os governos ultimamente estão lançando luz sobre este problema, com políticas públicas, com programas e até com novas leis aprovadas no Congresso. O fato de iluminar um problema que é tão sério já pode ser considerado um avanço?
1: Eu vou dizer algo que é triste imaginar, não fosse tudo isso que alguns governos estão fazendo. O nosso parlamento também, em vários momentos, organizações da sociedade civil, nós teríamos uma situação muito mais dramática do que ela parece. É, a gente tem ainda números que são absolutamente inaceitáveis em várias áreas, mas a elevação, né, da taxa de feminicídio, ela só não tem um patamar superior a isso por conta de um enfrentamento que se tem agora. Evidentemente que hoje, em função até, né, de uma correta, justa reivindicação de igualdade, né, faz com que haja uma recusa maior por parte de alguns. Ainda aqueles que praticam feminicídio, entre as várias causas que podem ali ter a sua condução, uma delas é a não aceitação, né, de direitos iguais, de condição de dignidade, de recusa a algumas situações. Portanto, ainda bem, né, que se tem essas políticas gerais, porque se subir um pouco, e é ruim, teria uma elevação muito maior, não fosse isso que você mencionou.
0: No próximo bloco, o Brasil chega ao maior número de mortos por policiais nos últimos 10 anos. E a guerra no Oriente Médio faz o preço do barril de petróleo passar dos $100. A gente volta já.

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7: O Brasil chegou ao maior número de mortos por policiais dos últimos 10 anos. De acordo com o Anuário de Segurança Pública, 18 pessoas morreram por dia em confrontos com a polícia.
8: Estas imagens chocaram o mundo. Em outubro de 2025, as forças de segurança do Rio de Janeiro subiram os complexos da Penha e do Alemão com o objetivo de desarticular a facção criminosa Comando Vermelho. A ação, considerada a mais letal do estado, deixou 122 mortos. A ação é investigada pelo Ministério Público, que já denunciou 19 policiais e engrossou uma estatística preocupante. De acordo com o Anuário Brasileiro de Segurança Pública, 2025 foi o ano de maior letalidade policial. Mais de 6.600 pessoas morreram durante intervenções da polícia, uma média de 18 vítimas por dia, um aumento de 5% em relação a 2024, e mais de 60 mil mortes em uma década. As maiores taxas de mortes por 100 mil habitantes foram registradas no Amapá, na Bahia e em Sergipe.
9: A gente chega em 2025 num cenário onde a gente vê várias possibilidades, né, de atuação, de investigação. Várias novas ferramentas sendo viabilizadas e, ainda assim, a gente vê uma alta taxa de letalidade das polícias, a gente vê um cenário onde operações policiais, que deveriam ser operações excepcionais, são normalizadas, fazem parte do cotidiano de várias cidades.
8: O estudo destaca dois grandes fatores: a falta de ferramentas eficientes de controle de uso da força por parte dos policiais e o envolvimento de agentes públicos com o crime organizado. Os pesquisadores sugerem maiores investimentos em políticas de prevenção e de inteligência para tornar as polícias mais eficientes e menos letais.
9: Hoje a gente opera a segurança pública em muitos estados do Brasil, ainda por aquela lógica de repressão, de ostensividade, num modelo que a gente vê muito semelhante àquele modelo de guerra às drogas, implementado lá na década de 70, um modelo que já se mostrou falido e ultrapassado, que precisa ser reconsiderado na hora de pensar a segurança pública.
7: Wilson, o aumento da letalidade policial não pode ser desconsiderado, descolado do contexto em que a gente vive, que é de uma exaltação do modelo de El Salvador, né?
10: É, o que é muito perigoso, né, Rodrigo? Porque eu acho que a forma de você... O melhor caminho para você reduzir os índices de letalidade policial é investir na integração dos poderes públicos encarregados da segurança e também dar para os policiais algum tipo de apoio

0: e de formação educacional e até psicológica para que eles aprendam a se comportar dentro das normas legais. Se você conseguir, com intervenção, com essas reformas estruturais, talvez se consigam resultados mais efetivos na redução da letalidade.
1: Até porque, Cortella, o Estado detém, por definição, o monopólio da força. E isso precisa ser exercido com responsabilidade.
2: Claro, uma das coisas importantes é que a letalidade, o fato da polícia ter ocorrências em que haja a morte, ela não é algo que esteja fora da possibilidade. Mas possibilidade é diferente de obrigatoriedade. Possibilidade é diferente de linha de conduta. Eu acho que a boa polícia em vários lugares, e nós a temos em vários lugares do nosso país, sabe muito bem que a letalidade ela é o último recurso. Ela não é um recurso do ponto de partida, ela é do ponto de chegada, quando não houver possibilidade de alternativa. Mas se ela é colocada como sendo um princípio em relação a lidar com a violência, que é a eliminação, e não aquilo que o Wilson trouxe, a estrutura, a teia de relações, as inteligências, o armamento possível e a capacitação, né, da polícia, a gente acaba tendo aquilo, insisto, que sendo uma possibilidade inevitável, ela passa a ser sempre inevitável e não evitável quando deveria sê-lo.
1: O presidente norte-americano, Donald Trump, estabeleceu uma condição para a cooperação nuclear com a Arábia Saudita. O país deve normalizar as relações com Israel. As incertezas do conflito no Oriente Médio fizeram o preço do petróleo passar dos $100 o barril.
3: Estas imagens foram divulgadas pela mídia estatal do Irã. Seria um dos dois petroleiros da Arábia Saudita atingidos pelos Houthis no Mar Vermelho. O grupo rebelde iemenita assumiu a autoria dos ataques e afirmou que as embarcações tentaram violar o bloqueio naval imposto na segunda-feira. Além do conflito entre Houthis e sauditas, a troca de ataques entre Estados Unidos e o Irã entrou no 12º dia seguido. E a insegurança da passagem pelas duas grandes rotas do petróleo, Hormuz e o Mar Vermelho, refletiu no mercado financeiro, trazendo de volta os temores com inflação, preço dos combustíveis e abastecimento. O barril do tipo Brent subiu 7% e fechou a $100, um patamar que não era atingido desde maio. Donald Trump disse que está desapontado com a atuação dos Houthis e prometeu uma grande punição ao grupo e ao aliado Irã se os ataques continuarem. Trump também publicou em sua rede social um recado para a Arábia Saudita. O acordo de cooperação nuclear sem enriquecimento de urânio e para fins pacíficos será aprovado, mas condicionado à adesão aos acordos de Abraão, que prevêem a normalização das relações do país com Israel.
1: E por causa do acirramento da guerra no Oriente Médio e os efeitos no mercado de petróleo, o governo brasileiro decidiu prorrogar por 2 meses o subsídio de 44 centavos no preço da gasolina. Wilson, a ditadura saudita aceitará a condição colocada por Trump?
0: Eu acho difícil que isso aconteça. E tem mais um ponto que está sendo negociado, que é a instalação de usinas de enriquecimento de urânio na Arábia Saudita, com a condição de que sejam usados para fins pacíficos. Isso não está no acordo. E certamente a Arábia Saudita não vai se comprometer com isso. E vai ser muito difícil, ainda que a Agência Internacional de Energia Nuclear tenha acesso às instalações, é muito difícil você evitar que um país enriqueça urânio a ponto de produzir armas nucleares. E a gente precisa entender também que agora com essa obstrução do Bar El Mandeb, o outro estreito, quem está sendo prejudicada é a Arábia Saudita. Quer dizer, é uma negociação tão esdrúxula, né? Quer dizer, no momento em que o país está sendo prejudicado nas suas exportações de petróleo, você oferecer um acordo de instalação de bases de energia de enriquecimento de urânio e condicionar isso ao reconhecimento de Israel, é típico do Trump, quer dizer, um governo que não tem nenhuma estratégia para acabar com essa guerra.
1: E até em razão disso, né, de não saber exatamente o que pretende fazer os Estados Unidos, é que o petróleo reage desse jeito, não é?
2: E reage e reagirá mais ainda. Afinal de contas, a grande questão para quem é leigo, como eu, que está do lado de cá, é para que esse assunto agora, né, de cooperação na área, né, de pesquisa nuclear? Porque nesse momento em que o que nós estamos tentando como humanidade é impedir que haja confrontos, fratricídios, por mais que se diga, não, mas o tema é para fins pacíficos, mas é um assunto que acho que dá para adiar um pouquinho, né, para o petróleo não subir mais do que está subindo. Está fora de hora.
1: Já começou a Festa Literária Internacional de Paraty, no Rio de Janeiro. E a Flip ganhou um novo ponto de encontro. É a Casa Fundação Itaú com a TV Cultura. O espaço quer aproximar o público de escritores e produtores literários.
4: Da Festa Literária Internacional de Paraty, já mudou o cenário do balneário no litoral fluminense. E este ano, a TV Cultura fez uma parceria com a Fundação Itaú para criar uma casa para encontros e troca de ideias no centro da cidade histórica. Com uma extensa programação, a proposta é que o público possa estar perto de escritores renomados, como Michel Alcoforado e Conceição Evaristo. Este ano, a homenageada da Flip é a autora Orides Fontela. Conhecida por suas inspirações filosóficas, a escritora faleceu em 1998. Até domingo, o público vai contar com mais de 20 mesas literárias e dezenas de eventos paralelos à programação oficial. Um dos destaques de hoje foi o debate que discutiu os desafios da televisão brasileira diante das novas tecnologias, os impactos das plataformas digitais sobre a produção audiovisual e o papel da TV na formação da opinião pública, da cultura e da democracia nas próximas décadas. A vice-presidente da Fundação Padre Anchieta, Beth Carmona, falou sobre o papel da TV pública nesse contexto.
5: Nós estamos, na TV Cultura, estamos nesse momento organizando laboratórios para trabalhar um pouco nessa transição, porque é importante o profissional do broadcast profissional de broadband. Os dois que fazem conteúdo precisam se encontrar e achar um denominador comum, porque assusta um pouco essa necessidade de achar que tudo curto, rápido, tudo assim é o que vai ser, é o futuro, é o momento. Não, não, não. A gente precisa parar e pensar no que a gente está fazendo.
1: Em instantes, registros de violência e bullying contra crianças e adolescentes crescem no Brasil. E mais, furtos e roubos de celulares provocam um aumento de crimes virtuais. A gente volta já.

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3: Na edição desta semana, uma homenagem ao produtor de cinema Luiz Carlos Barreto, importante nome da sétima arte brasileira, que faleceu nesta quarta-feira, 22 de julho, aos 98 anos. Vamos ouvir depoimentos de profissionais do cinema e as músicas de filmes produzidos por Luiz Carlos Barreto.
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1: O medo da violência tem alterado a rotina da população. Muita gente tem deixado o celular em casa, por exemplo, com medo de roubos e furtos.
2: Foram mais de 483 mil registros de furtos de celular em 2025 no Brasil. Uma leve alta em relação ao ano anterior. Entre os estados com as maiores taxas por 100 mil habitantes estão Paraíba, Maranhão, Rio de Janeiro, Amazonas e São Paulo. De acordo com o Anuário de Segurança Pública, pela primeira vez esse crime superou o roubo como principal forma de subtrair o aparelho. No ano passado, foram mais de 308 mil registros de roubo, queda de mais de 18% se comparado a 2024. Ter um celular roubado é um prato cheio para criminosos. Outra pesquisa, divulgada pelo Fórum Brasileiro de Segurança no ano passado, revelou que ao ter um celular levado pelo ladrão, uma pessoa tem quase 4 vezes mais chances de sofrer um crime virtual. E os números comprovam. Foram registrados cerca de 2 milhões de estelionatos no ano passado. Uma média de 258 ocorrências por hora, alta de 2,7% em relação a 2024 e de 430% em relação a 2018. O estado com mais casos no ano passado foi São Paulo, com 1.808 registros por 100 mil habitantes. O anuário apontou que o país enfrenta uma epidemia dos golpes. Entre os mais comuns estão a clonagem de cartões de crédito, extorsões via WhatsApp, fraudes com a utilização do Pix, golpes sobre supostos usos indevidos do CPF da vítima e leilões ou lojas falsas.
3: Boa parte desse celular roubado e furtado, ele volta para o mercado legal. Mas só o patrulhamento ostensivo é inútil. A polícia militar não tem como estar em todos os lugares ao mesmo tempo. Precisamos de um trabalho de inteligência, de investigação, focado na receptação, na desmontagem de redes de receptação.
1: Wilson, qual deve ser o tratamento para essa epidemia a que a matéria se referiu?
4: Bom, a gente primeiro precisa entender que ninguém rouba o celular pelo celular. Você rouba o celular porque ele é um meio de os bandidos, de a criminalidade, aplicar golpes na população em geral e não necessariamente só no detentor daquele celular. E para isso, você precisa de uma campanha, mais uma vez, uma campanha de conscientização que envolva as operadoras, o poder público e todos os órgãos que de alguma forma possam conscientizar a população a reagir, a se defender dos golpes. Agora, se você não tem essa ação coordenada, você acaba estimulando o roubo de celular, que é hoje provavelmente é o crime mais comum e que acontece com maior escala no Brasil, e é o temor, essa sensação de impunidade dos ladrões de celular é o que provoca na população a apreensão e a sensação de insegurança de uma forma mais global. Aparentemente, o roubo de celular é uma coisa trivial, né? É o que era o batedor de carteira antigamente. Mas, na verdade, o celular é um instrumento para que se cometam crimes muito mais graves.
1: E o Anuário de Segurança Pública divulgou também os números com relação a crianças e adolescentes.

0: Os registros de maus tratos, lesão corporal, bullying e cyberbullying aumentaram.
1: O pai que chutou a própria filha de 3 anos em Francisco Beltrão, no Paraná, foi denunciado pelo Ministério Público por tortura e lesão corporal doméstica. O homem, que não teve o nome divulgado, está preso. Segundo a investigação, ele submetia a menina e outro filho de 5 anos a castigos, como ajoelhar sobre tampinhas de garrafa e grãos de pipoca e de feijão. Casos como esse aumentaram no Brasil entre 2024 e 2025. Segundo o Anuário de Segurança Pública, só no ano passado, cerca de 40 mil crianças e adolescentes sofreram maus tratos, aumento de 14,6% em relação a 2024. Já os casos de lesão corporal doméstica chegaram a 22 mil, um crescimento de 5,5%.
2: Esses dados são reflexo disso, de uma sociedade violenta, de uma sociedade que ainda considera crianças e adolescentes como objetos, como seres de menor importância, que ainda não considera-os como sujeito de direitos.
1: Os casos de bullying também cresceram. No Rio de Janeiro, numa escola municipal, uma adolescente teve os dentes e o maxilar quebrados depois que uma garota deu socos e chutes nela. A mãe da vítima contou à polícia que a filha já vinha sofrendo bullying na escola há pelo menos 1 ano, mas que nada foi feito. De acordo com o Anuário de Segurança, a intimidação, que pode terminar em violência, alcançou só em 2025 4.500 casos, alta de 68% em relação ao ano anterior. E o cyberbullying, que ocorre por meio virtual, teve cerca de 680 relatos, 61% a mais que em 2024.
2: A ideia de que a internet é um território sem lei, que é um território em que não há direitos, em que eu posso dizer o que eu quiser, eu posso ofender quem eu quiser, e que isso não vai gerar, então, responsabilização, e que isso não vai gerar consequências. No mesmo passo, o bullying também, como nas outras violências, temos hoje em dia pessoas identificando mais do bullying, coisa que há 60 anos atrás, há 50 anos atrás, a ideia do bullying não era difundida, não era conhecida.
1: A redução dos casos de violência não letal com crianças e adolescentes passa pela sociedade e pelo Estado.
2: E pensarmos também, temos elaboração, implementação, monitoramento de políticas públicas a partir das demandas de crianças e adolescentes, a partir dos territórios também, e profissionais capacitados e qualificados para o reconhecimento da violência, das violências, para os devidos encaminhamentos para o sistema de justiça, e o sistema de justiça também estar preparado, qualificado para atender crianças vítimas e testemunhas de violência.
0: Cortella, o que esse aumento nos casos envolvendo a infância e os adolescentes diz sobre a nossa sociedade?
3: O primeiro é o que foi levantado, né, que as entrevistadas e entrevistados falavam. Quer dizer, tem uma sociedade em que a violência, ela começou a fazer um pouco da imersão nossa no cotidiano, e a gente começa a usar uma expressão que é muito ruim, que é: a vida é assim. E, portanto, essa desistência, essa rendição em relação àquilo que não se pode render. Em segundo, claro, é porque a violência, por exemplo, em relação a crianças, em relação a adolescentes, por parte da família, ela deixou de ser tratada como foro íntimo. Isto é, não é mais uma questão privada. Ela é aquilo que tem que ser. Faz parte do conjunto da sociedade proteger. Não é assim, meu filho faz o que eu quiser. Ao contrário, portanto, a tecnologia trouxe a possibilidade também de visibilização daquilo que estava encoberto. Isso mostra, de um lado, né, que nós temos uma contaminação no conjunto em relação à brutalidade como sendo uma forma de solução de problemas, e, em segundo lugar, também uma recusa maior nossa de dizer: não, não queremos, não aceitamos. E aí a punição. Não existia antes um estatuto, hoje existe, né? Não existia um Ministério Público que agia nessa direção, hoje existe. Portanto, né, é algo que, como lembra o Wilson, né, existia outros tempos, não com a dimensão que se tem, que agora se amplificou. E, portanto, a gente não pode, usando de novo a clássica expressão, deixar: a vida é assim. Não, assim é o jeito que está sendo, mas está errado.
0: Ou, como dizia o escritor, a vida como ela é.
3: Exatamente, o grande Nelson Rodrigues.
0: Agradeço a participação.

0: Ação do filósofo Mário Sérgio Cortella e também do jornalista Wilson Moerdal e publisher da Fórum Editorial. E a gente encerra essa edição com uma homenagem a Amy Winehouse. Há exatos 15 anos, a talentosa e polêmica cantora britânica morreu vítima de intoxicação por álcool. Dona de uma voz inconfundível, a artista deixou uma obra que mistura soul, jazz e o rhythm and blues. O Jornal da Cultura volta amanhã. Boa noite a todos.
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3: Olá, ouvintes. No ar, o primeiro episódio de Mundo Vasto Mundo, o podcast da Rádio Cultura sobre temas internacionais, apresentados por mim, Laura Greenhalgh. No episódio de hoje, nós vamos falar da América Latina na era Trump. O continente está fazendo uma guinada para a direita. De Javier Milei na Argentina a Keiko Fujimori no Peru, já são 7 presidentes latino-americanos alinhados a Donald Trump. E isso desde que o republicano chegou pela segunda vez à Casa Branca em janeiro do ano passado. Como justificar este movimento político já chamado de Onda Laranja? Seria uma reação à onda vermelha dos governos de esquerda da região, uma onda que se verificou anos atrás? Nós podemos chamar os novos mandatários latinos de Los Trumpitos? Para conversar, nós convidamos 2 cientistas políticos, Sérgio Fausto, um dos mais influentes analistas brasileiros, dedicado ao estudo da democracia na nossa região. Sérgio também é diretor-geral da Fundação Fernando Henrique Cardoso. E Carlos Gustavo Poggio, professor do Berea College, no Kentucky. O Carlos Gustavo também é autor do livro O Império Ausente, onde ele desenvolve a ideia de que a América do Sul é um sistema regional diferente da América Latina. Este livro, inclusive, foi recomendado pela revista Foreign Affairs. E vamos começar a nossa conversa. Sérgio Fausto, o presidente Trump é a razão da guinada política para a direita na América Latina?
4: Laura, muito obrigado pelo convite. Um grande prazer estar aqui com você, com o Carlos Poggio também, para discutir um tema que é um tema muito importante. Você me pergunta se o Trump é a direita na região. Não, ele não é a causa desta virada na região. Isso tem a ver com uma dinâmica interna da região que politicamente se comporta em ciclos. E há alguma sincronia entre esses processos. Quer dizer, quando vai mudando um país, outro muda, não é a mesma coisa, mas tem ondas, né? E agora nós estamos vivendo uma onda claramente à direita, que não é só na região, ela é mais ampla no mundo. Qual é a diferença neste momento? É o fato de que esta onda se dá no momento em que nós temos na Casa Branca este personagem Donald Trump, que não é apenas um personagem que deva ser entendido isoladamente, ele expressa uma tendência política importante dentro do...

0: os Estados Unidos, e que vê na América Latina, no seu conjunto, uma espécie de extensão dos problemas de segurança nacional dos Estados Unidos na sua disputa pela hegemonia global, tendo como principal adversária a China. Isto muda o jogo político interno, porque além desta alternância de poder, que é normal nas democracias, coloca-se um tema relativo, digamos, à soberania nacional desses países diante da grande potência hemisférica, que é os Estados Unidos, com uma política que é uma política de intrusão nos assuntos internos desses países, porque olha a região como uma região que é estratégica na sua disputa global com a China.
1: Muito bom, Sérgio. Você, inclusive, ampliou um pouco a minha pergunta, né, mostrando que Trump ele tem uma disputa hegemônica global. Mas eu quero ouvir o Carlos Poggio com você.
2: Bom, primeiro, cumprimentar você, Laura, o Sérgio Falco, de quem eu sou um grande admirador e acompanho de perto. Então, prazer estar aqui com vocês fazendo esse debate, né? As vantagens e desvantagens de ser a segunda pessoa a responder a mesma pergunta, né? Eu diria que uma das vantagens é a gente ter mais tempo de preparar e de pensar. E uma desvantagem é que eu estou pensando aqui o que eu poderia acrescentar a esse panorama aí, que muito bom que o Sérgio fez. Eu concordo com a ideia de que não é por causa do Donald Trump. Eu acho que tem outros fatores que são mais relevantes. Eu acho que não temos uma onda de direita ou de esquerda. Acho que o que nós temos é uma onda anti-incumbência. Se a gente olhar as eleições na América Latina dos últimos 10 anos, você tem consistentemente um padrão de que aqueles que estão no governo estão perdendo as eleições. Tem um estudo recente que mostra que cerca de 75%, 2/3 das últimas eleições foram perdidas pelos incumbentes. Então é isso que nós estamos vendo. Então, se a gente tem esses ciclos de ondas, né, primeiro onda de esquerda, onda de direita, então essa onda está se sucedendo à onda anterior, porque tem muito a ver com esse fato de que a população está punindo os líderes que estão no governo nesse momento. Isso é um panorama muito distinto do panorama que a gente viu no início do século XXI. Se você pegar a primeira década do século XXI, nós temos exatamente o oposto, né? O momento do boom das commodities, existia uma certa sensação de bem-estar econômico. Então, o que você via era um grau de reeleição muito mais alto do que o grau que a gente vê hoje, né? Então, acho que essa é uma primeira questão. Eu diria que é muito mais uma onda anti-incumbência do que necessariamente alguma coisa que tenha a ver com o Donald Trump. E dentro dessa onda anti-incumbência, você tem aí alguns líderes desta nova direita populista, desta nova direita que vem com características semelhantes ao Donald Trump. E aí a gente tem que falar de características semelhantes ao Trump, uma coisa são características ideológicas, outra coisa são características de estilo. Eu acho que, por exemplo, o Javier Milei na Argentina tem muito mais características de estilo do que ideológicas com o Donald Trump. Donald Trump está longe de ser um libertário. É, pelo contrário, se você olhar as políticas que ele tem defendido nos Estados Unidos, de tomar conta de empresa, de intervir com tarifas, ele tem uma política muito diferente da política do Javier Milei, né? Eu acho que o Espriella e o Milei são aqueles que são mais próximos, em termos do que eles defendem, da sua posição com o Donald Trump. Não é o caso da Keiko Fujimori, não é o caso de outras direitas que a gente vê na América Latina. Então, acho que eu tendo a ver com muita cautela essas interpretações que dizem que, por causa do Trump, nós temos esta onda.
1: Eu recentemente li um artigo na revista The Economist, que fala exatamente sobre a trumpificação da América Latina. E o que a revista traz para a gente é o seguinte: não é exatamente o Trump, né, o causador dessa virada, mas o que transforma essa virada num movimento, digamos, comum a vários países, é justamente um rol de frustrações que vinham se acumulando. A questão da violência impacta muito, a violência que vem com as organizações criminosas, hoje transnacionais, a longa estagnação econômica, a corrupção, e tudo isso banhado por um descrédito crescente, né, dos políticos tradicionais. Carlos falou, Sérgio, de a onda agora é uma onda anti-incumbência. Eu queria que você levasse um pouquinho mais adiante essa reflexão, explicando, então, por que os outsiders é que se dão bem.
0: Com nuances aí nessa

0: violência, tudo isso num panorama de uma região que tem crescido muito menos do ponto de vista econômico do que cresceu durante o chamado boom das commodities, que foi um ciclo que durou ali de 2005 até 2015, aproximadamente. Essas são as razões dessa onda anti-incumbente. Agora, nem todos aqueles que venceram as eleições são necessariamente outsiders. A Keiko Fujimori, que ganhou a eleição agora no Peru, estava disputando pela quarta vez a eleição presidencial peruana. Havia perdido nas outras três ocasiões por uma margem muito apertada de votos. É líder do principal partido do Peru, portanto não é uma outsider. Mas você pega o Kast, por exemplo, no Chile. O Kast é um político que vem do establishment chileno. Ele não é um Bolsonaro nesse sentido.
1: Eu pensei basicamente no De La Espriella, né?
0: O De Espriella, sem dúvida.
1: O De Espriella, o Noboa.
0: O Bukele era um político. Curioso isso, né? Quando você fala, por exemplo, na The Economist, revista pela qual eu tenho um imenso respeito, mas essa ideia de trumpificação da região, eu acho que qual é o problema com ela? Ela não compreende que a região tem uma dinâmica própria, ela é constituída de estados soberanos, antigos estados soberanos. A América Latina, ou mais especificamente a América do Sul, existem os estados nacionais nessa região desde o início do século XIX. A ideia de que um movimento que venha de fora, que seja percebido como um que afronta a soberania nacional, que isto é acolhido pronto e graciosamente por esse país, não é verdade. Veja que situação complicada na qual se encontra hoje Flávio Bolsonaro por conta de uma adesão à crítica a Donald Trump. Então, só para marcar esse ponto, quer dizer, aqui é uma região constituída por estados nacionais independentes. Sim, os Estados Unidos têm uma enorme influência, um enorme poder para, inclusive, coagir esses estados, né? Mas a ideia de que os Estados Unidos mandam simplesmente na região não é uma ideia correta.
1: Ótimo. Aí eu volto aqui para o Carlos. Até que ponto esses novos mandatários latinos são outsiders ou são insiders na política latino-americana? Pediria para você refletir sobre esse ponto e ainda que você fizesse talvez um comentário, porque nós estamos falando de América Latina e você, no seu livro, você fala, América do Sul é diferente.
2: Pois é, e já que você mencionou o livro, uma das coisas que eu falo no livro no começo, na abertura, é justamente que nós temos uma tendência a exagerar a influência dos Estados Unidos por conta do grande poderio, ou seja, você olha para a região, o hemisfério ocidental, a primeira coisa que você observa é um grande diferencial de poder. É uma região que, afinal de contas, tem os Estados Unidos e tem países muito mais fracos que os Estados Unidos. Muitas vezes, analistas, eles tendem a concluir que a partir desse diferencial de poder, tudo o que acontece na América Latina necessariamente tem a participação dos Estados Unidos. Então, uma das coisas que eu contesto no livro é até o golpe militar brasileiro. Eu falo, tem um capítulo sobre o golpe no Chile, que são momentos que a gente exagera muito a influência norte-americana, o que não significa dizer que não há um interesse norte-americano, uma tentativa de influenciar, etc. Mas o que não significa que essas coisas são facilmente manipuláveis. A ideia de que o Donald Trump, da Casa Branca, ele pode escolher quem é que o colombiano vai votar nas eleições ou quem é que o peruano vai votar nas suas eleições, isso é uma ideia bastante equivocada. Além disso, tem essa diferença que eu trato no livro, é que tem um subsistema regional sul-americano que é diferente desse do resto da América Latina, que eu chamo de subsistema regional norte-americano, que incluiria México, América Central e Caribe. Nesta região, a influência dos Estados Unidos é muito mais direta, muito mais sentida. Foi nessa região que os Estados Unidos enviou tropas, invadiu países, etc. Não tem caso de tropas enviadas para derrubar governos na América do Sul, como a gente vê na América Central do Caribe, dependência econômica, etc. Então, nesta região, a gente vê aí uma relação muito mais forte, é uma região que é muito mais atrelada aos Estados Unidos. Você olha a relação do México com os Estados Unidos, compara a relação do México com o Brasil, você entende aí a diferença disso que eu estou falando. O México é muito mais próximo dos Estados Unidos do que do Brasil. Mas por questões de língua, culturais, etc., a gente costuma colocar tudo isso dentro dessa ficção geográfica que eu chamo de América Latina. Então essa é uma questão. A outra é Eu acho que o

0: o Sérgio colocou muito bem, que é muitos dessas políticas, a gente vê como trumpistas, etc., na verdade tem aí uma longa história política. Aqui, Fujimori é um caso, e não só isso. Se a gente olhar tanto na Colômbia quanto no Peru, as margens de vitória de ambos os candidatos foi extremamente apertada, né? A Keiko Fujimori, ela ganha no Peru com a mesma margem que ela perdeu as três eleições anteriores. É muito apertado, o que mostra um país muito dividido. A eleição da Colômbia foi uma eleição muito apertada, mesmo com a impopularidade do incumbente. O Gustavo Petro era muito impopular na Colômbia, ainda assim, o seu candidato foi um candidato competitivo nas eleições. Então, acho que a gente tem que ter e me parece que as análises nos últimos 15, 20 anos, elas vêm um pouco nessa tendência de olhar um pouco mais a agência, né, dos países latino-americanos, ou seja, colocar mais a culpa em nós mesmos do que ficar buscando alguma coisa de fora da gente. Acho que essa é uma questão. Talvez a Economist ainda não tenha entrado nesse tipo de interpretação, mas me parece que é uma interpretação mais moderna e mais atual e que corresponde melhor à realidade desse fenômeno, não só desse fenômeno, como de outros fenômenos para a gente entender a América Latina.
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2: Sem ter que voltar muito ao passado, mas se a gente pegar como marco os atentados de 11 de setembro de 2001 nos Estados Unidos, a gente sentiu que a América Latina saiu do radar da política externa americana. Por que agora olham para a América Latina?
3: A razão fundamental é a presença chinesa na América Latina. Também tem importância o fato dos fluxos migratórios para território dos Estados Unidos. Não é segredo para ninguém que a imigração se tornou o grande bode expiatório da extrema-direita americana. E esse tema da espécie de invasão dos imigrantes, e aqui entre muitas aspas, vem associado ao tema da droga. Então, a ideia de que a região ela representa um perigo existencial à segurança nacional americana por três vias. Porque aqui há a presença chinesa, cada vez maior, porque daqui saem fluxos migratórios cada vez maiores e que vão mudando cada vez mais a composição étnico-racial dos Estados Unidos. E que isto vem acompanhado da entrada cada vez maior de drogas em território americano. Essa é a versão que a extrema-direita tem em relação ao que representa a América Latina, que eles costumam denominar como o hemisfério ocidental, né? Parte do hemisfério ocidental, no qual eles são, sem qualquer lugar a dúvida, a potência hegemônica. Você tem razão ao dizer que a guerra ao terror deslocou a atenção dos Estados Unidos para fora da região. Eu me lembro quando muitos se queixavam disso, o ex-presidente Fernando Henrique Cardoso dizia com sabedoria: que bom, né? Melhor que não prestem grande atenção em nós. Porque quando os Estados Unidos prestam demasiada atenção a uma determinada região, há uma combinação de cenouras e porretes. Né, de incentivos econômicos, cooperação, o que é positivo, mas em geral isso também vem associado com instrumentos de coação e de intrusão na vida política dos países.
0: Eu completaria dizendo o seguinte: são dois momentos distintos do papel dos Estados Unidos no sistema internacional, né? O 11 de setembro de 2001, que marca o auge, né, daquele momento que os Estados Unidos estavam com a sua predominância no sistema internacional, que não era desafiada, né? Se você olhar o que era a China em 2001, a China nem estava muito no radar. Então, os Estados Unidos estavam num período de completa predominância e, alguns diriam, uma certa arrogância que levou à resposta ao 11 de setembro, que mudou um pouco o contexto internacional. Então, o contexto que nós temos hoje é um contexto nos Estados Unidos que se questiona muito mais qual que é o seu papel no mundo, né? Qual que é o seu papel internacional, o que que os Estados Unidos podem fazer internacionalmente. Existe um questionamento da sociedade americana muito sobre isso. Um dos componentes que levou a eleição do Donald Trump era a promessa, né? Ironicamente, agora tendo em vista o que a gente viu no Irã, de que o Donald Trump não levaria mais os Estados Unidos à guerra, ou seja, esse debate pós-guerra do Iraque ficou muito presente. A eleição do Obama foi muito também em cima disso, né? A ideia de que os Estados Unidos não mais se envolveriam nessas guerras, etc. Muito bem, entra a administração Donald Trump, já nesse contexto de disputa muito acirrada com a China, né? Essa ameaça da China, ou percepção da ameaça da China sobre a influência norte-americana na América Latina, e a ideia da administração Trump, do Marco Rubio especificamente, dali que é o secretário de Estado norte-americano, que é onde sai essas ideias, é criar, eles fazem uma referência aberta à doutrina Monroe. Eles chamam, num documento oficial de segurança dos Estados Unidos, de doutrina Monroe, né? Que é uma brincadeira aí com Donald Trump, com a doutrina Monroe. E a doutrina Monroe é essa doutrina de que os Estados Unidos, né, o slogan América para os americanos, ou nos Estados Unidos à época, estamos falando aqui do século XIX, impediriam a influência europeia nas Américas, né, que não impediriam qualquer tentativa dos europeus de reconquistar países americanos e que preservaria a independência destes países, né. Esta nova doutrina Monroe agora ela é não focada nos europeus, mas focada nos chineses, evitar a influência chinesa, isso é muito abertamente colocado. Isso dentro de um contexto em que a administração Trump enxerga o mundo, enxerga as relações internacionais com um olhar muito do século XIX. Né? Essa própria referência à doutrina Monroe volta a esse olhar do século XIX, que é um olhar, que é um papel muito diferente que os Estados Unidos teve desde o final da Segunda Guerra Mundial, que era um papel muito mais global, de instituições globais, etc., e volta a um papel regional e um papel de esferas de influência, né? O que leva, por exemplo, a dizer, não, nós não temos nada a ver com a Ucrânia, porque a Ucrânia é da esfera de influência russa. Quer dizer, a perspectiva americana anterior diria, não, nós temos aqui a ver com a Ucrânia, porque a Ucrânia representa a defesa de ideais democráticos, etc., instituições, OTAN, uma série de elementos que foram construídos pelos Estados Unidos do pós-Segunda Guerra Mundial. A administração Trump joga isso tudo fora, desvaloriza a OTAN, não tem importância nenhuma para a OTAN, e volta a uma visão de esfera de influência. Dentro dessa visão de esfera de influência, a América Latina adquire um caráter importante, as Américas como um todo, daí que o Trump quer comprar a Groenlândia, fala em anexar o Canadá, fala do canal do Panamá, fazendo essas interferências na Venezuela, tudo isso a partir de uma visão de que esta seria a zona de influência dos Estados Unidos. A questão que se coloca é quão permanente isso vai ser. Se isso é uma coisa apenas da administração Trump, se futuras administrações vão seguir isso, a gente já vê um desgaste disso com os Estados Unidos se voltando novamente para o Oriente Médio, a guerra do Irã, etc. Então não está claro ainda qual vai ser, no longo prazo, a predominância dessa perspectiva, mas o que está claro é que é uma mudança, e é uma tentativa de se buscar um novo papel dos Estados Unidos dentro desse novo contexto internacional.
2: Vamos a uma pausa para ouvir de Astor Piazzolla o terceiro movimento, Tango, do concerto duplo para bandoneon e violão.

0: Você ouviu o terceiro movimento, tango, do concerto duplo para bandoneon e violão do compositor argentino Astor Piazzolla. Interpretação de Daniel Binelli no bandoneon, Eduardo Isaac no violão e a Orquestra Sinfônica de Montreal sob a regência de Charles Dutoit.
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0: Sérgio Fausto está conosco aqui nos estúdios da Rádio Cultura e o Carlos Poggio entrando diretamente do Kentucky, onde ele mora. Eu agora queria desafiá-los aqui com uma outra questão, que é exatamente o intervencionismo americano em nome da guerra aos cartéis. Organizações como PCC, Comando Vermelho, né, classificadas como organizações terroristas. Então, a gente está vendo as coisas acontecerem. A gente vai ver o seguinte, que foram várias operações, né, que os Estados Unidos têm mantido com a América Latina nessa questão de combate às drogas. Eu queria saber o que é, quais são os pontos de diferença entre o que já vinha sendo feito e o que está sendo feito agora.
2: A diferença fundamental é que agora esse tema do combate aos cartéis da droga, ele vem sendo empregado como um pretexto, em boa medida, para o acionamento de medidas punitivas, para fazer coação e chantagem sobre os países da região. Colaboração internacional para o combate às organizações criminosas é absolutamente fundamental. Essas organizações, elas são transnacionais, elas não operam limitadas às fronteiras dos países. O PCC, em particular o PCC, mas também o Comando Vermelho, deixaram de ser organizações restritas ao território nacional. Se quisermos combatê-las com eficácia, é necessário colaborar com os Estados Unidos, com as autoridades europeias, com um conjunto de países, inclusive da região, Bolívia, Paraguai, né? Então, quanto a isso, não há a menor dúvida. O problema é que a classificação dessas organizações como organizações terroristas, e aí tem uma diferença conceitual importante, quer dizer, elas não têm propósito político. Elas tocam o terror nas comunidades onde elas estão presentes, tá certo? Isso é verdade. Mas elas não têm componente político. Por que aos Estados Unidos interessa classificá-las como organizações terroristas? Porque isso, juridicamente, permite aos Estados Unidos punir os países onde essas organizações atuam, empresas e organizações financeiras desses países, e também permite ações extraterritoriais, né, de forças especiais americanas. Estou falando de intervenção, não é uma guerra aberta, mas operações pontuais de intromissão em território dos outros países, numa clara violação da soberania. Então, essa é a diferença fundamental que se coloca neste momento. Ele é um instrumento punitivo e potencialmente de violação da soberania dos países.
3: Acho que não tem dúvida que a abordagem de Donald Trump é uma abordagem distinta desses outros momentos que você mencionou, como o Plano do Colômbia, Iniciativa Mérida e outras. Os momentos de envolvimento dos Estados Unidos na América Latina, no qual o tema do tráfico de drogas sempre foi um tema central. O que o Donald Trump tem feito é um processo, claro, de militarização desse processo. Quando ele coloca as organizações criminosas como organizações terroristas, esses cartéis como organizações terroristas, além de dar elementos, né, para acionar para o governo americano ter outros elementos, como financeiros, etc., para perseguir essas organizações, uma das questões é esse processo de militarização. Porque se você coloca como organização terrorista, você passa a ser um inimigo combatente e não mais apenas algo para ser tratado no campo da polícia, da criminalidade. Você passa a ser tratado no campo militar. Então, esse é um processo que nós estamos vendo acontecer muito claramente. Isso, paradoxalmente, piora o processo de colaboração que seria necessário entre as diversas instituições, que quando você passa isso como uma organização terrorista, você passa a envolver agências, como por exemplo a CIA, no qual é muito mais difícil você fazer uma colaboração com a CIA, que é a questão mais secreta, né, do que é você fazer, por exemplo, com a agência de drogas norte-americanas, onde você tem uma possibilidade muito maior de colaboração. Então, paradoxalmente, isso diminui a possibilidade de colaboração. Mas isso entra, portanto, né, militarização e não menos colaboração, naquela visão, numa visão que é clara, a visão do Donald Trump de relações internacionais, que ele não enxerga relações diplomáticas ou direito internacional, ele enxerga simplesmente relações de força. Então, se o meu adversário é mais fraco que o meu, se o meu adversário, mesmo meu aliado, é mais fraco que eu vou pressionar o máximo possível para extrair o máximo do benefício. Ou seja, e essa é uma política que às vezes pode, a gente vê ser aplicada na questão das tarifas, como o Donald Trump trata europeus versus como ele trata a China, por exemplo, né, que ele tem muito mais respeito pela China, pela Rússia, do que ele tem por países europeus. A gente vê isso, a forma como ele lida com esses países, porque ele respeita essas relações de força, mais do que alianças ou questões tratados ou outras questões de mais de longo prazo, né? Isso é um problema muito grande para a estratégia de mais de longo prazo nos Estados Unidos. Donald Trump, ele vai passar como presidente. Ele pode eventualmente conseguir, com as suas estratégias de pressão máxima e ignorar o direito internacional, conseguir algum tipo de resultado, alguma concessão no curto prazo. Mas no longo prazo, isso é muito preocupante para aquilo que significa para a política externa norte-americana. Então, é um processo que a gente tem visto na América Latina, acho que junto um pouco essa visão que a gente comentou antes sobre a América Latina como uma área de influência dos Estados Unidos, combinada a uma visão trumpista de que o direito internacional deve ser ignorado. Perguntado numa entrevista quais são os limites do poder e do direito, o Donald Trump falou: são apenas a minha consciência. Então, se eu quiser bombardear navios no Caribe, ele disse exatamente isso. Isso é o Donald Trump vai fazer sem levar em consideração qualquer tipo de detalhes, né, do direito internacional. Como disse, isso pode trazer algum tipo de benefício de curto prazo, mas no longo prazo me parece que não vai ser positivo nem para os Estados Unidos, nem para o sistema internacional como um todo.
0: Aqui na nossa região, nós estamos vendo a multiplicação de prisões de segurança máxima. Equador, Costa Rica, Honduras, Panamá, ou seja, são países que, de alguma forma, estão estabelecendo alguns métodos de cooperação para construir essas prisões, às vezes a toque de caixa, e para receber exatamente o que leva semanais de deportados dos Estados Unidos. E nesse quadro, o que que a gente está vendo? Uma confusão muito grande de imigrantes misturados a traficantes, famílias separadas, crianças sem acompanhamento, ou seja, um quadro desolador numa perspectiva de encarceramento em massa. Aonde é que isso vai parar e como é que isso impacta a América Latina?
2: Deixa eu fazer três observações a respeito desse assunto que você trouxe. A primeira delas é que o fato de que outros países tenham se prontificado a receber imigrantes deportados dos Estados Unidos, muitas vezes para colocá-los em prisões de alta segurança, e só então depois sabe-se Deus como e quando distribuí-los, muitas vezes entre países que não são seus países de origem, mostra uma relação de vassalagem. E não é à toa que esses países são os países que se situam na América Central, que é uma região na qual a influência americana é muito maior, o poder de coação americano é muito maior do que é na América do Sul. Então, essa é a primeira observação que eu gostaria de fazer. A segunda observação que eu gostaria de fazer, e que é uma dúvida, é qual será o reflexo eleitoral dessas medidas dentro dos Estados Unidos, porque nós não podemos nos esquecer que a comunidade hispânica nos Estados Unidos, que é uma comunidade que cresceu enormemente ao longo dos últimos 15, 20 anos, é eleitoralmente importante e foi eleitoralmente importante na eleição de Donald Trump. Ele conseguiu, os democratas, a candidata Kamala Harris, conseguiu a maioria nessa comunidade, mas Trump conseguiu uma votação muito importante dentro dessa comunidade. O que acontecerá com esses votos que ele obteve dentro dessa comunidade em face da maneira pela qual ele vem tratando os imigrantes? Não é óbvio qual é o efeito, mas é uma questão, é um problema. Depois, como política de, aí falando de segurança pública, a ideia de que você vai resolvê-la com encarceramento em massa, como, por exemplo, o Nayib Bukele fez em El Salvador, em que ele colocou na prisão de 2 a 3% da população masculina, isto não é viável. Tá certo? Isso significaria no Brasil, que tem hoje uma população de 900 mil pessoas presas, a gente tem pouco controle sobre essa população carcerária, duplicar pelo menos esse contingente. Eu não estou dizendo que prisões de segurança máxima que funcionem para encarcerar bandidos perigosos não seja um elemento importante da política de combate ao crime. Mas colocar todos os ovos nessa cesta não é produtivo do ponto de vista dos resultados e leva a situações de flagrante violação em massa dos direitos humanos.
3: Eu queria olhar sempre uma questão mais estrutural para a gente entender essa questão específica política, né? Os Estados Unidos enfrentam um problema demográfico, que é um problema que é característico de países desenvolvidos. Ou seja, são países em que você tem uma taxa de mortalidade muito baixa e uma taxa de natalidade também muito baixa. Qual que é o resultado disso? É o declínio da população, né? Se você quer olhar como é que é uma sociedade desenvolvida sem imigração, você olha o exemplo do Japão. O Japão hoje tem 6 milhões de pessoas a menos do que tinha há 10, 15 anos atrás. É uma população em declínio. A sociedade japonesa, a se continuar as atuais tendências, é uma sociedade que tende a desaparecer, né? Porque você tem um envelhecimento e não tem a reposição da população pela via da natalidade. Qual que é a solução para esse problema demográfico que países desenvolvidos estão sofrendo? É a imigração. A imigração é uma solução para esse problema. E os Estados Unidos sempre foram um país muito mais aberto à imigração do que outros países. Não estou nem aqui falando do Japão, mas alguns países europeus, por exemplo. Porém, a imigração causa uma outra questão, principalmente nessa população mais velha, nesses países, que é uma certa chamada ansiedade cultural, né? Você fica culturalmente ansioso porque você passa a ver pessoas que falam uma língua distinta da sua, tem uma religião distinta da sua, não se parecem como você, e aí a pessoa passa a não se sentir naquele país ou naquela região que ela se sentia há um tempo atrás. Isso causa um certo desconforto. É para esta população desconfortável que vai o discurso do Donald Trump e que vai o discurso de outros populistas de direita na Europa. É muito claro um recorte, antes de falar do recorte de imigração, latinos e não latinos, é um recorte etário. Você tem um recorte muito claro, etário, quem vota no Donald Trump, quem votou, por exemplo, na Kamala Harris nas últimas eleições. O que o Donald Trump conseguiu nas últimas eleições foi angariar justamente esse voto do eleitor mais jovem. Talvez seja pela impopularidade do Joe Biden, talvez seja pela falta de competência da campanha da Kamala Harris, mas ele conseguiu angariar muito esse eleitorado mais jovem. Junto com esse eleitorado mais jovem veio o eleitorado latino, que é muito mais jovem do que o eleitorado branco nos Estados Unidos. E só que, portanto, as ações do Donald Trump desde então vêm afastando esse eleitorado. Donald Trump ele não tomou nenhum tipo de ação desde que ele foi eleito, para ampliar esta sua base. Pelo contrário, ele fez ações que foram apenas no sentido de dar mais material, dar mais alimento para esta base trumpista. E isso acabou afastando. Então você já tem pesquisas hoje nos Estados Unidos que mostram um certo arrependimento do eleitor latino de ter votado no Donald Trump, ainda que tenha muitos eleitores que estão do lado do Donald Trump por conta de questões culturais. Existe uma certa percepção, o eleitor latino norte-americano, ele tende a ser conservador, porque tende a ser anti-aborto, tende a ser a favor de armas, tende a ter defender uma série de ideias que se alinham mais àquelas do Partido Republicano, e na medida que eles olham e percebem o Partido Democrata como se afastando desses ideais, eles votam em candidatos republicanos. Mas as ações específicas do Donald Trump têm afastado esse eleitorado, as pesquisas mostram isso claramente, e isso é um dos componentes que compõe aí a profunda impopularidade do Donald Trump hoje. Hoje o Donald Trump tem na casa dos 30% de popularidade, que é basicamente esse núcleo duro do seu eleitorado, né? Independentes e demais estão abandonando o Donald Trump por conta dessas ações e discursos que ele vem tomando, mais notadamente por conta da questão econômica.
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0: Muito bem, eu acho que agora chegou a hora de nós olharmos o Brasil na conjuntura latino-americana, né? Se a gente pensar nas medidas de Donald Trump em relação ao país, né, especialmente na questão das tarifas, Mas juntar isso, as falas recentes do presidente americano em relação ao presidente brasileiro, né, ao presidente Lula, e do outro lado, né, em contraposição em relação ao campo político adversário do presidente Lula, que é, digamos assim, a família Bolsonaro, a gente chega a pensar que talvez trazer o Brasil para a direita seja uma peça que está sendo ensaiada no tabuleiro geopolítico de Donald Trump para a América Latina. Existe esse risco ou estamos apenas exagerando um pouco?
2: Não, esse risco existe. Aliás, é essa a intenção, o desejo da administração Trump que haja no Brasil um governo politicamente alinhado à Casa Branca, esse é um desejo que não é segredo para ninguém. O secretário de Estado Marco Rubio, em participação recente no Congresso americano, classificou o Brasil entre os países complicados da região, exatamente, aqueles que não são amigos dos Estados Unidos. Então, obviamente que há essa intenção, resta saber que instrumentos serão utilizados para procurar influenciar a eleição no Brasil. Eles sabem que um apoio explícito de Donald Trump a Flávio Bolsonaro tende a produzir resultados contraproducentes. Há um certo realismo de que Trump não é uma figura popular no Brasil. Eu presumo que essa influência virá, sobretudo, através das chamadas Big Techs, muito alinhadas hoje a Donald Trump, e com uma influência importante no processo de formação da opinião pública. A gente deve olhar isso com muita atenção, porque o Brasil é um dos poucos países da região que tem capacidade, musculatura institucional, territorial, econômica, tecnológica, para manter um relativo grau de autonomia em relação aos Estados Unidos. Certo? O Brasil tem condições melhores do que quaisquer outros países de toda a América Latina, inclusive o México. Vale a pena lembrar uma frase atribuída ao Porfírio Díaz, que foi um presidente do México no século XIX, que dizia: um dos problemas do México é que estamos muy lejos de Dios y muy cerca de los Estados Unidos, né? Muito longe de Deus, muito perto dos Estados Unidos. É muito mais difícil para o México resistir a pata grossa dos Estados Unidos sobre o país, embora hoje o governo mexicano, da Claudia Sheinbaum, esteja manejando bem essa questão. Mas o Brasil tem a vantagem da distância em relação aos Estados Unidos e uma menor dependência do ponto de vista, sobretudo, comercial. Também de investimentos, mas sobretudo comercial. Então é muito grave para o Brasil e para o conjunto da região se nós tivermos, a partir de 2027, um governo em Brasília alinhado ao governo Donald Trump.
0: E você, Carlos, o que você acha disso?
3: Me parece um risco que pode ser descartado, mas isso eu acho que teria muito mais a ver justamente com o Marco Rubio, que me parece ser quem tem feito aí essas articulações aí com elementos da atual oposição brasileira. E o Marco Rubio é quem é o ideólogo nesse caso, né? Quem, em certa medida, tem uma certa ideia de América Latina e busca essa ideia de aproximação ideológica com alguns governos, de afastamento com relação a outros governos. Digo isso porque isso não é o caso do Donald Trump, né? O Donald Trump, ele não tem uma ideologia própria. Donald Trump não tem uma ideologia bem estruturada. O que ele tem são alguns impulsos momentâneos, né? O Donald Trump, ele age muito na questão de impulso, personalidade. Basta a gente ver a relação dele com o Lula, né? Quer dizer, tem um encontro com o Lula e muda completamente aquilo que ele dizia até há pouco tempo atrás. Ou seja, não há uma consistência ideológica. E se ele perceber que o bolsonarismo no Brasil não está muito forte, ele abandona isso rapidamente. Agora, o fato do Donald Trump abandonar não significa que outros elementos dentro da administração não vão perseguir os seus objetivos, né? A não ser que o Donald Trump fale: não, pare aqui, não continue isso, que não me parece ser o caso. Dito isso, um outro problema que quando a gente começa a pensar no mais longo prazo é que esta política que a gente vê agora dos Estados Unidos é uma política que não tem um consenso dentro do sistema político norte-americano. E quando você tem políticas que são muito associadas a um governo específico, o que você deve esperar é que essas políticas não tenham uma permanência de mais longo prazo.
0: Vamos a mais uma pausa na nossa conversa para ouvir Danson número 2, do compositor mexicano Arturo Márquez.

0: Acabamos de ouvir de Arturo Marques, Danson número 2, interpretação da Orquestra Sinfônica Simón Bolívar, da Venezuela, sob a regência do maestro Gustavo Dudamel. Muito obrigada pela presença de vocês. Espero contar com vocês, juntos ou separadamente, em novo episódio.
1: Juntos é melhor, hein, Púlio?
2: Se for juntos, com o maior prazer.
0: Muito obrigada. Até logo.
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1: 22 horas 59 minutos.
2: 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Montagem Carlos Lima, seleção musical de Inês Medalha, apresentação Madeleine Alves. Iniciamos com Sea Jam All Stars.

0: com Lee Morgan Quintet, Lee Morgan ao trompete, Clifford Jordan saxofone, Barry Harris piano, Bob Crenshaw contrabaixo e Louis Hayes à bateria, de Lee Morgan, Rage the End. Gravação de 1962. Antes, Sea Jam All Stars, Paul Gonçalves ao saxofone, Clark Terry ao trompete, Sam Woodyard, bateria, Carlos Jim Hammer, piano, e Jimmy Wood, contrabaixo, de Duke Ellington, Diminuendo and Crescendo in Blue. Gravação de 1958.
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0: Ella Fitzgerald.

0: com Samara Joy, voz, Pasquale Grasso, violão, Ari Roland, contrabaixo e Kenny Washington, bateria, DeRoe Carmichael e Mitchell Parrish, Stardust. Antes, na voz de Ella Fitzgerald, com Joe Pass ao violão, de George e Ira Gershwin, A Foggy Day.
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0: Seguimos com Hubert Rostand et son orchestre.

0: com Emmanuel Parrit à flauta, Sean Smith contrabaixo e Ali Jackson bateria, de Camille Saint-Saëns, Volière, gravação de 2003. Antes, Hubert Ronstan e sua orquestra, de sua autoria, Champs-Élysées Club, gravação de 1957.
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0: Na sequência, Kevin Mahogany.

0: com Shirley Horn, voz e piano, de Jimmy McHugh e Harold Adamson, I Just Found Out About Love. Antes, na voz de Kevin Mahogany, de John Hendricks e Quincy Jones, Stockholm Sweetening.
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0: Seguimos com Joey Calderazzo ao piano.

0: com Roberto Fonseca ao piano, Ramsés Rodrigues bateria, Felipe Cabreira contrabaixo e Alex Kelly violoncelo, de Roberto Fonseca, Así es la vida. Antes, Joey Calderazzo ao piano, de Michael Brecker, Sea Glass.
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0: Seguimos com Robin Ford à guitarra.

0: Com Charlie Hunter à guitarra e Scott Amendola à bateria, ouvimos de Rick Ocasek, de Ben Montaigne, órgão, Charlie Drayton, de Robin Ford, Freedom. Vamos fazer um rápido intervalo e já voltamos.
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1: Meia-noite e um.
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0: com Dave Brubeck ao piano, Paul Desmond saxofone, Bob Bates contrabaixo e Joe Dodge bateria, de Billy Strayhorn, Take the A Train, gravação de 1954. Antes, Mary Lou Williams ao piano, Ben Tucker contrabaixo e Percy Bryce bateria, de George e Ira Gershwin, It Ain't Necessarily So, gravação de 1966.
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0: Michael Bublé.

0: Na voz de Sarah Vaughan, com Count Basie and His Orchestra, ouvimos de Juan Tisol, Irving Drake e Hans Lengsfelder, Perdido. Antes, na voz de Michael Bublé, de Gerald Marx e Seymour Simons, All of Me.
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0: Na sequência, Sonny Clark ao piano.

0: com Miltiu Leviev, piano e arranjo, Claudio Sloan, bateria, e Dwight Killian, contrabaixo, de Lennon e McCartney, Norwegian Wood, gravação de 1998. Antes, Sonny Clarke ao piano, Paul Chambers, contrabaixo, e Philly Joe Jones à bateria, de Oscar Hammerstein II e Sigmund Romberg, Softly as in a Morning Sunrise. Gravação de 1957.
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0: Norah Jones.

0: com José James e Emily King, vozes. Ouvimos deles Heaven on the Ground. Antes, Norah Jones, voz e piano, de sua autoria, Come Away With Me.
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0: Na sequência, Denis Badeau ao piano.

0: com Joshua Redman, saxofone, e Christian McBride, contrabaixo, de Jimmy McHugh e Dorothy Fields, On the Sunny Side of the Street. Antes, Dennis Badeau ao piano e Simon Spanghansen ao saxofone. Deles, ouvimos Jet Lag.
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0: Dominic Miller, a guitarra.

0: Ouvimos com Ilklug ao violão, de sua autoria, Mirabella. Antes, Dominic Miller à guitarra, de sua autoria, Le Pont. Este programa teve montagem de Carlos Lima, seleção musical de Inês Medalha, apresentação, Madeleine Alves.
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1: 1 hora e 1 minuto.
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1: Olá, meus amigos. Muito bom começar com vocês mais um Toque de Cordas aqui pela Rádio Cultura FM de São Paulo. Hoje abrindo com Carlo Arrigoni, sonata para bandolim e baixo contínuo. Movimentos grave, allegro, grave, giga, com o grupo Arte Mandolini.

Ouvimos de Carlo Arrigoni, Sonata para Bandolim e Baixo Contínuo, movimentos grave, alegro, grave e giga, com o grupo Arte Mandolini. E seguimos com Fernando Sor, o Encorajamento para Flauta e Violão, Laurel Zucker, flauta, Richard Savino, violão.

de Fernando Sor, o encorajamento para flauta e violão, com Laurel Zucker, flauta, e Richard Savino ao violão. Toque de cordas pela Cultura FM, Joaquim Turina, arranjo Rafael Frubeck de Burgos, tema e variações Opus 100, Gabriela Dalólio Arpa, Orquestra da Cidade de Granada, com regência de Juan de Udaeta.

Ouvimos de Joaquim Turina, com arranjo de Rafael Frubeck de Burgos, Tema e Variações, Opus 100. Gabriela Dalólio, Arpa, Orquestra da Cidade de Granada, com regência de Juan de Udaeta. Nascido em 1947, Julio César Oliva é um renomado compositor e violonista mexicano que conta com mais de 200 composições originais, além de arranjos para violão de canções populares. Vamos ouvir a Sonata para o Fim dos Tempos, obra para violão solo, que abre com o movimento Sinais Proféticos, expressando a sensação de presságios dramáticos. Em seguida, o tenso movimento A Grande Tribulação, com linhas de baixo ameaçadoras que se tornam texturas cada vez mais intensas. O movimento final, Paraíso Recuperado, marca a passagem da tribulação e a entrada em uma nova realidade, culminando em uma alegre balada pastoral. Vamos ouvir.

de Julio César Oliba, Sonata para o Fim dos Tempos. Movimentos Sinais Proféticos, A Grande Tribulação e O Paraíso Reconquistado, com Cecílio Pereira, violão. Para encerrar, de Eli Moura, Prelúdio com Daniel Murray, violão.

0: Encerrando o toque de cordas de hoje, ouvimos de Eli Elimoda, Prelúdio com Daniel Murray, violão. Toque de cordas tem seleção musical e produção de Bruno Lombizani, estágio em produção Isadora Diniz, trabalhos técnicos Fabiano Souza. Muito obrigado pela sua audiência em mais um Toque de Cordas. Um bom dia a todos e até o nosso próximo encontro.
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1: 2 horas.
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0: 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Quatro horas e 57 minutos.
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0: 5:58.
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Olá, sejam bem-vindos a mais uma edição da nossa programação dedicada ao piano. Hoje, obras do compositor belga César Franck. Vamos começar com Prelúdio, Coral e Fuga, interpretado por Yevgeny Kissin ao piano.

Ouvimos Prelúdio, Coral e Fuga de César Franck com Yevgeny Kissin ao piano. Na sequência, o Quinteto para piano e cordas em Fá menor. Vamos ouvir seus três movimentos: Molto moderato, quasi lento, lento com molto sentimento e allegro non troppo, ma con fuoco, na interpretação de Musa Rubackite ao piano e o Quarteto de Cordas Vilnius.

Com Musa Rubaquité ao piano e o quarteto de cordas Vilnius, ouvimos o quinteto para piano e cordas em Fá menor de César Franck. E assim chegamos ao final da edição de hoje. Este programa teve seleção musical de Sofia Razel, trabalhos técnicos de Rafael Bueno e Amaury Santos, gravação e montagem de Carlos Lima.

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3: Olá, muito bom dia a todos vocês, completando juntos mais uma semana com a boa música da Rádio Cultura FM e a sua audiência suave e leve. Nesta sexta-feira, 24 de julho de 2026, agora 7 em ponto em São Paulo, o dia começa com tempo instável, céu nublado, 15 graus. Rodízio já valendo para placas finais 90 e WhatsApp já aberto para suas mensagens. 973737229. 973737229. Começando a sexta-feira com Robert Schumann, Sinfonia número 2 em Dó Maior, Opus 61, primeiro movimento sostenuto assai, Allegro ma non troppo, com Orquestra Estatal de Dresden, regência Wolfgang Sawallisch.

Ouvimos de Robert Schumann, Sinfonia número 2, em Dó maior, Opus 61, primeiro movimento sostenuto, assai allegro, ma non troppo, com Orquestra Estatal de Dresden, regida por Wolfgang Sawallisch. 7:13, Antonín Dvořák, Serenata para Sopros em Ré menor, Opus 44. Segundo movimento minueto, tempo de minueto, com Orquestra de Câmara da Europa, regência de Alexander Schneider.

De Antonín Dvořák que ouvimos Serenata para Sopros em Ré menor, opus 44, segundo movimento, Minueto Tempo de Minueto. A Orquestra de Câmara da Europa foi regida por Alexander Schneider. 7:20, Agustín Barrios, Choro da Saudade com Luiz Cláudio Ribas Ferreira, violão.

Ouvimos de Agustín Bárgios, Choro da Saudade, com Luiz Cláudio Ribas Ferreira ao violão. São 7h25, antes do intervalo, vamos ouvir de compositor anônimo, Portugaler, com Hilton Juniski ao clavo.

0: Ouvimos o compositor anônimo Portugalers com Hilton Ginisky ao cravo. São 7h30 em ponto. Vamos fazer um rápido intervalo e já voltamos.
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3: 7:31 desta sexta-feira, 24 de julho. Já estamos de volta pela Cultura FM. Seguimos com Luigi Cherubini, Exulta e Lauda, coro de câmara e conjunto instrumental da Igreja de Nossa Senhora de Dresden, com regência de Matthias Grünert.

De Luigi Cherubini ouvimos Exulta e Lauda com coro de câmara e conjunto instrumental da Igreja de Nossa Senhora de Dresden, regidos por Matthias Grunert. São 7h37. Wolfgang Amadeus Mozart, sonata número 11 para piano em Lá Maior, Q331, Alla Turca. Primeiro movimento, tema com variazioni, tenor piano Daniel Barenboim.

Com o piano de Daniel Barenboim, ouvimos Ivan Scalabadeus Mozart na sonata número 11 para piano em Lá Maior, QR-331, Ala Turca, o primeiro movimento tema com variazioni. Agora são 7h52, seguimos com outro grande da música clássica, Johann Christian Bach, Sinfonia em Fá Maior, Opus 3, número 5, segundo movimento andante, com orquestra do Festival de Londres e regência de Ross Popple.

Ouvimos Johann Christian Bach, Sinfonia em Fá Maior, Opus 3, número 5, segundo movimento andante, com a Orquestra do Festival de Londres e regência de Ross Popple. São 7h55. 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Vamos encerrar o Desperte de hoje com os clássicos, com uma peça sua, Nanã, Coisa número 5, interpretação do projeto Ouro Negro.

0: Ouvimos de Moacir Santos e Mário Teles, Nanã Coisa número 5, com o projeto Ouro Negro, encerrando o Desperta às 7h59. Depois do intervalo, eu volto com música e notícias. Até já.
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3: Olá, meus amigos. Muito bom dia a cada um de vocês. Completando mais uma semana juntos aqui na Rádio Cultura FM, no site culturafm.com.br e também pelo nosso aplicativo Cultura Play, com a sua audiência inteligente e sempre culta, não importa a plataforma. O que vale é você conosco aqui nas Manhãs da Cultura. Inclusive através do nosso WhatsApp. Anote o número 11 973 73 72 29. 973 73 72 29. Hoje é sexta-feira, 24 de julho de 2026. Amanhecemos com o tempo instável, céu nublado, 16 graus aqui na capital, na Água Branca, nos estúdios da Rádio Cultura FM. Esse é o Música e Notícias, que começa às 8h01, com seleção musical de Adriana Braga, redação Sandra Vasconcelos, trabalhos técnicos aqui no estúdio comigo. Bom dia a Mauri Santos. Eu sou o Fernando Uzeda, vocês sabem, juntos até às 10 da manhã com o melhor da música e as principais notícias de hoje. Abrindo com Joseph Haydn. Concerto, divertimento para piano e cordas em Dó maior, Hoboken 14-12. Primeiro movimento alegro, com Philippe Andremont, piano e regendo a Orquestra de Câmara de Viena.

Abrindo o Música e Notícias desta sexta-feira com Joseph Haydn, ouvimos o concerto, divertimento para piano e cordas em Dó Maior, Hoboken 14-12, primeiro movimento alegro, com Philippe Entremont ao piano e regendo a Orquestra de Câmara de Viena. E vamos à previsão do tempo. Ele segue fechado e chuvoso durante esta sexta-feira, com precipitações variando de fraca a moderada intensidade em alguns momentos. As temperaturas hoje variam entre mínima de 15 e máxima de 21 graus. A passagem da frente fria pelo litoral paulista provoca chuvas, rajadas de vento e declínio das temperaturas, principalmente entre o final da manhã e o começo da tarde de hoje. Amanhã, sábado, dia 25, as chuvas diminuem em função do afastamento dessa frente fria. O dia deve começar com 14 graus e chuviscos ocasionais. No decorrer do período, sol entre nuvens e temperatura máxima prevista de 22. No domingo, aí sim, o tempo abre definitivamente. Madrugada de céu nublado ainda com 13 graus e sol entre poucas nuvens durante todo o dia. A máxima então se eleva um pouco mais e chega aos 25 graus à tarde de domingo. Agora estamos com tempo bom, céu nublado, 16 graus aqui na capital, na Água Branca. 8 e 7, Música e Notícias e você pela Cultura FM. Agora com Luiz Spohr, Sinfonia número 6 em Sol Maior, Opus 116. Sinfonia histórica no estilo e gosto de quatro diferentes estilos. Terceiro movimento, Beethoven, período de 1810, Scherzo, com Orquestra Filarmônica da Rádio de Hanover, regida por Howard Griffiths.

Ouvimos de Luiz Spohr, Sinfonia número 6 em Sol Maior, 116, Sinfonia Histórica no estilo e gosto de quatro diferentes estilos, terceiro movimento Beethoven, período de 1810, Scherzo, que ouvimos com a Orquestra Filarmônica da Rádio de Hanover e regência de Howard Griffiths. Após o anúncio do novo tarifaço dos Estados Unidos de 12,5%, o Ministério das Relações Exteriores do Brasil disse que as taxas serão cumulativas sobre os produtos citados na decisão. Ainda não há uma lista dos itens que sofrerão dupla tarifação, ou seja, uma soma com a taxa anterior de 25% anunciada no último dia 15. O governo de Donald Trump justificou o tarifaço alegando que o Brasil e outros países falharam no combate à importação de produtos feitos com base em trabalho forçado. Na prática, as novas tarifas substituem a taxa global de 10% anunciada por Trump em fevereiro deste ano. São 8h14, música e notícias pela Rádio Cultura FM com Charles Auguste de Berlioz, trio número 2 para piano e cordas em Ré maior, opus 58. Terceiro movimento, Rondó Allegretto, com o trio Goebel de Berlim.

Você ouviu de Charles Auguste de Berrio, trio número 2 para piano e orquestra em Ré maior, opus 58, com o trio Gebel de Berlim. A CPTM voltou a operar as linhas 11 Coral, 12 Safira e 13 já de hoje, após falhas sob a gestão da concessionária Trivia Trens. A companhia paulista segue como responsável por mais 90 dias. Ontem, passageiros registraram a explosão de um trem na linha 12 Safira. A Trivia Trens assumiu integralmente a operação na última terça-feira, depois de 60 dias em modelo assistido. O governador de São Paulo, Tarcísio de Freitas, afirmou que a concessionária pode perder o contrato caso não cumpra as obrigações previstas. 8h19, música e notícias. Rossini, sonata A4 em si bemol maior. Primeiro movimento Allegro Vivace com Ensemble Explorations e regência de Roel Diltens.

Ouvimos de Gioachino Rossini, Sonata 4 em Si bemol maior, primeiro movimento Allegro Vivace com ensemble Explorations e regência de Roel Diltens. São 8h27, agora de Jacó do Bandolim, com arranjo de Laércio de Freitas. Com Laércio ao piano e Alessandro Penese violão, vamos ouvir Baboseira.

Ouvimos Baboseira, de Jacó do Bandolim, com Laércio de Freitas, arranjo e piano, e Alessandro Penese, violão. 8:30 em ponto, vamos a um rápido intervalo, eu volto logo.

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1: Oito e trinta e dois, já estamos de volta nesta sexta-feira, 24 de julho de 2026, pela Rádio Cultura FM, pelo site culturafm.com.br e também pelo nosso aplicativo Cultura Play. Não importa a plataforma, o que importa é você, você mesmo, conosco aqui nas Manhãs da Cultura. Seguimos com Antônio Salieri, Sinfonia Veneziana em Ré Maior, primeiro movimento Allegro Assai, com London Mozart Players e regência de Matthias Bemert.

Ouvimos Antonio Salieri, Sinfonia Veneziana em Ré Maior, primeiro movimento Allegro assai, com London Mozart Players e regência de Matthias Bemert. Os pré-selecionados da primeira chamada desse segundo semestre do programa Universidade para Todos, o ProUni, têm até hoje para entregar a documentação comprobatória. O processo é feito diretamente com as instituições privadas de ensino superior, sob determinações individuais de cada faculdade, incluindo pedidos de documentação complementar. A lista da primeira chamada está disponível desde o último dia 15 na parte do ProUni no site acessounico.mec.gov.br. Para esse próximo semestre, o programa federal oferece mais de 400 mil bolsas de estudos parciais e integrais em cursos de mais de 800 universidades privadas do país. São 8h38, Música e Notícias com Robert Schumann, abertura Manfred Opus 115, com Sinfônica da Rádio de Stuttgart e regência de Neville Mariner.

Ouvimos de Robert Schumann a abertura Manfred, Opus 115, com Sinfônica da Rádio de Stuttgart e regência de Neville Marriner. Um porta-voz militar do Irã afirmou que os Estados Unidos vêm atacando o território iraniano com armas nunca utilizadas antes, incluindo o arsenal acumulado para a Terceira Guerra Mundial. As Forças Armadas norte-americanas bombardearam hoje o território iraniano pela 13ª noite seguida. Logo depois, Teherã fez ataques contra uma base no Iraque. Segundo reportagem do jornal The New York Times, divulgada ontem, o Irã rejeitou uma proposta de cessar-fogo proposta pelo presidente Donald Trump. A mediação teria ocorrido na Casa Branca após um encontro entre o premier do Iraque, Ali al-Zaidi, e Donald Trump. 8h50, música e notícias. Vamos ouvir agora de Domenico Scarlatti, em transcrição de Sérgio Abreu, Sonata em Ré Maior, L465, com Sérgio e Odaira Assad, o Duo Assad, aos violões.

de Domênico Scarlatti, em transcrição para violão de Sérgio Abreu, sonata em Ré maior, L465, com Sérgio e Odair Assad de violões. 9h56, Tommaso Albinoni, concerto A5, opus 9, número 3, com Maurice André, trompete, Daniel Rignon, oboé, Academia de São Martin de Fields e regência de Neville Mariner.

De Tommaso Albinoni ouvimos o Allegro do concerto a 5 opus 9, número 3, com Maurice André, trompete, Daniel Arignon, oboé, Academia de St. Martin de Fields e regência de Neville Marriner. Às 9 em ponto, hora de um rápido intervalo, já voltamos.

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5: Nove horas e três minutos e no próximo domingo, dia 26, a Cultura FM dá início às comemorações do centenário de nascimento do compositor, arranjador e multiinstrumentista brasileiro Moacir Santos. A série inédita A Bênção Moacir Santos, Três Coisas para o Maestro, vai ao ar pela Cultura FM às 14h de domingo e na Cultura Brasil às 17h do mesmo dia e segue por mais 2 semanas no mesmo dia e horários. Moacir nasceu no interior de Pernambuco há 100 anos, em 26 de julho de 1926. Negro, órfão, foi adotado por família branca, que lhe proporcionou formação ginasial e musical. Ainda adolescente, saiu de casa e seguiu trabalhando em bandas de música em várias cidades do país, até chegar ao Rio de Janeiro, onde estabeleceu-se como maestro concursado da Rádio Nacional. Autodidata, completou sua formação musical com nomes como os de Guerra Peixe e Cole Reuter. No final dos anos 1960, Moacir transferiu-se para a Califórnia, onde viveu até sua morte em agosto de 2006. A série A Bênção Moacir Santos, em 3 episódios, utiliza uma entrevista histórica de 1992 que o maestro concedeu ao Museu da Imagem do Som em São Paulo, além de trazer depoimentos de nomes como Moacir Santos Júnior, Andréa Ernest Dias, Mário Adnet e Teco Cardoso. Para homenagear Moacir Santos, vamos ouvir dele Cleonix, com arranjo de Zé Nogueira, saxofone, e Mário Adnet ao violão. Participam também da gravação Wander Nascimento, trompete, Marcos Nirriste, piano, Ricardo Silveira, guitarra, Jorge Helder, contrabaixo, Julinho Moreira, bateria e Elias Ferreira, percussão.

De Moacir Santos, ouvimos Cleonix, com o grupo liderado pelos músicos Zé Nogueira ao saxofone e Mário Adnet ao violão. No próximo domingo, estreia a série em 3 episódios, A Bênção Moacir Santos, 3 Coisas para o Maestro, que vai ao ar pela Cultura FM às 14h e às 17h pela Cultura Brasil, marcando assim as comemorações do centenário de nascimento do músico brasileiro. 9h09, música e notícias pela Rádio Cultura FM São Paulo. De Alexander Glazunov, Sinfonia número 6 em Dó menor, Opus 58, segundo movimento Terra com Variazioni, com Orquestra Sinfônica de Londres e regência de Yondani Butt.

Da Sinfonia número 6 em Dó menor, opus 58, com a Orquestra Sinfônica de Londres, regida por Yondani Butz. O ministro brasileiro do Desenvolvimento, Márcio Elias Rosa, avalia como indevida e baseada em argumentos irreais a nova tarifa norte-americana de 12,5% sobre produtos brasileiros. Márcio Elias diz ainda que o governo buscará reverter a decisão, mas não descarta o acionamento da lei da reciprocidade. A nova sobretaxa foi anunciada ontem por Donald Trump sob a justificativa de que o Brasil não adota mecanismos suficientes para impedir a importação de itens fabricados com trabalho forçado. A alíquota entrou em vigor hoje e, para parte das exportações brasileiras, será somada a outra tarifa de 25% que começou a valer nesta semana. Os itens ainda não foram especificados. 9:21, música e notícias pela Rádio Cultura FM, de Percy Grainger, Sinos Alegres, Filarmônica da BBC, Regência Richard Hickox.

Ouvimos de Percy Grainger, Sinos Alegres com a Filarmônica da BBC, regida por Richard Hickox. 9:26, Wolfgang Amadeus Mozart, sonata número 9 para piano em ré maior, KR 311, terceiro movimento Rondó Alegro, com Mitsuko Uchida ao piano.

Aí ouvimos de Mozart, Sonata número 9 para piano em Ré maior, R311, terceiro movimento Rondó Alegro, com Mitsuko Uchida ao piano às 9h32, hora do último intervalo. Já vem.

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2: Já estamos de volta pela Cultura FM com música e notícias nesta sexta-feira, 24 de julho de 2026. E vamos ouvir de Ludwig van Beethoven, Sinfonia número 4 em Si bemol maior, opus 60. Terceiro movimento, Minueto Allegro Vivace, com Orquestra Revolucionária e Romântica e regência de John Elliott Gardner.

Ouvimos de Beethoven, Sinfonia número 4 em Si bemol maior, opus 60, terceiro movimento minueto Allegro Vivace, com orquestra revolucionária e romântica e regência de John Elliott Gardner. A Enel protocolou ontem manifestação final na Agência Nacional de Energia Elétrica contra a cassação de sua concessão aqui em São Paulo. O processo foi aberto após falhas na distribuição de energia em 2024. A concessionária alega que a ANEEL utilizou critérios não pactuados, contestando ainda a metodologia de cálculo que apontou 67% de consumidores restabelecidos no ocorrido. A ANEEL afirma que o percentual seria de 80,2%. Se a ANEEL mantiver o entendimento de que houve descumprimento das obrigações da ANEEL, poderá recomendar ao Ministério de Minas e Energia a decretação da caducidade da concessão. 9h40, música, notícias e Nino Rota. Concerto para cordas, scherzo, com o grupo Imusity.

Ouvimos de Nino Rota Concerto para Cordas com o grupo Immusity. Incêndios florestais continuam avançando pelo sul da Europa nesta sexta-feira, especialmente na França. Até o momento, 8.700 hectares de mata foram destruídos na região de Arcachon, famoso balneário francês, e cerca de 20 mil pessoas tiveram que deixar suas casas. O presidente francês Emmanuel Macron pediu a ativação do mecanismo de proteção civil da União Europeia. Na Espanha, o governo decretou estado de emergência perto de Madrid. 9h45 de Carl Maria von Weber, sonata número 6 para flauta e piano, opus número 10, primeiro movimento alegro com foco, com Emmanuel Parude, flauta, e Eric Lesage ao piano.

De Carl Maria von Weber, sonata número 6 para flauta e piano, opus 10, primeiro movimento alegro com foco, com Emmanuel Paris de flauta e Eric Lesage ao piano. E vamos à previsão do tempo nesta sexta-feira, dia 24 de julho, por causa de uma frente fria no litoral. O tempo segue fechado e chuvoso durante o dia, com chuvas de fraca a moderada intensidade, principalmente entre o final da manhã e o começo da tarde. Essa frente fria se afasta do litoral paulista e o tempo melhora no fim de semana. Amanhã, sábado, dia 25, o dia deve começar com 14 graus e chuviscos ocasionais, mas já durante a manhã o sol aparece entre nuvens e a máxima prevista é de 22. No domingo, o tempo abre definitivamente. Madrugada com 13 graus e sol entre poucas nuvens durante o dia. A máxima se eleva um pouco mais e chegamos aos 25 graus na tarde de domingo. Agora estamos com o tempo estável, céu completamente nublado e 16 graus aqui na capital, na Água Branca, nos estúdios da Rádio Cultura FM, onde você acompanha música e notícias. 9h49, seguimos com Antonín Dvořák, Rondó para violoncelo e orquestra em sol menor, opus 94. Ofra Harnoy, violoncelo, Sinfônica de Praga, regência Charles McCarras.

Ouvimos Antonín Dvořák, Rondó para violoncelo e orquestra em sol menor, opus 94, com Ofra Harnoy violoncelo, Sinfônica de Praga, regência Charles Mackerras. E por hoje é só. Seleção musical Adriana Braga, redação Sandra Vasconcelos, trabalhos técnicos Amaury Santos. Eu sou o Fernando Zeda, volto amanhã no Desperte com os Clássicos, às 7 e às 8 tem Toque de Cordas. Depois do intervalo, Teca Lima, de volta das férias e o Estação Cultura. Tenham todos um ótimo final de semana. Tchau, pessoal.

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1: Olá, amigos. Um ouvinte enviou esta mensagem. Maestro, outro dia me deparei com a expressão célula musical. Pode me dizer do que se trata? Caro ouvinte, célula em música é uma sequência de poucas notas a ponto de não serem suficientes para formar uma melodia completa, mas que são facilmente identificáveis pelo ouvinte e usadas pelo compositor como material temático, como matéria-prima. O exemplo mais conhecido é a célebre célula inicial da Quinta Sinfonia de Beethoven, o famoso pam-pam-pam-pam. Ela não chega a ser uma melodia que a gente sinta vontade de sair assobiando, mas é importantíssima em toda a obra. Na Quinta Sinfonia, Beethoven criou intencionalmente uma obra imensa a partir deste singelo grupinho de notas. Não só o primeiro, mas todos os quatro movimentos da sinfonia têm esta célula musical como base geradora. A ideia é justamente impor-se um grande desafio do ponto de vista composicional, construir uma verdadeira catedral sonora a partir de um tema exíguo. E este procedimento não é exclusivo de Beethoven nem da Quinta Sinfonia. Muitos outros compositores, em diversas obras, fizeram trabalhos semelhantes. O compositor finlandês Jean Sibelius, por exemplo, é notável por trabalhar com células geradoras em todas as suas sinfonias. É isso aí. Espero ter respondido. Um grande abraço e até o próximo programa.
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1: São 10 horas. Olá, ouvinte. Um ótimo dia para você que está sintonizado na Rádio Cultura FM de São Paulo. Nesta sexta-feira, temos o céu encoberto e, neste momento, 16 graus aqui na Água Branca. Hoje é 24 de julho de 2026. Eu sou Teca Lima, voltando hoje do meu período de férias, e o Estação Cultura está no ar. Sejam todos muito bem-vindos. Diariamente, neste horário, falamos sobre arte e cultura com a agenda cultural da cidade e o repertório da Cultura FM na seleção do Chico Carvalho. Hoje vamos abrir o programa com Drop Me Off in Harlem, de Duke Ellington.

com o grupo do clarinetista Bob Wilber e regendo também a orquestra, nós ouvimos Drop Me Off in Harley, de Duke Ellington. 10 horas 4 minutos. A Cultura FM estreia neste domingo a série A Bênção Moacir Santos, Três Coisas para o Maestro. A produção inédita celebra o centenário de nascimento do compositor pernambucano, um dos grandes mestres da música do Brasil. Bianca Bin e Sérgio Guizé estreiam no Teatro das Artes o espetáculo que manda Deus para o divã da analista. O texto é da dramaturga israelense Anat Gov. João Marcos Coelho comenta hoje o álbum em que o pianista alemão Bruno Heining reinventa peças do sexto volume do ciclo didático Microcosmos, de Bela Bartok. E o Museu Lazar Segal celebra o Fazer Gráfico em exposição até 19 de outubro, entre outros destaques do nosso programa de hoje, que segue com Baden Powell ao violão.

0: Cultura FM estreia neste domingo a série A Bênção Moacir Santos, Três Coisas para o Maestro. A produção inédita celebra o centenário do maestro, compositor e arranjador pernambucano, nascido em 26 de julho de 1926. Moacir Santos é considerado um dos mestres da música brasileira, dono de uma sonoridade própria com um acento afro-brasileiro. Cultuado por jazzistas norte-americanos, ele tem três álbuns lançados pela Blue Note, a lendária gravadora dos Estados Unidos. O LP Coisas, de 1965, apontado como um divisor de águas para a música instrumental, alia a gramática afro-brasileira com influências da música erudita e do jazz. A Bênção Moacir Santos, Três Coisas para o Maestro, é uma série idealizada e produzida por Júlio de Paula.
1: Bom, é uma minissérie em três programas, onde a gente apresenta algumas cenas da vida do Moacir, né? Ilumina também algumas passagens da obra dele, a partir de uma entrevista que ele deu em 1992, muito interessante, é um depoimento, na verdade, que integra o acervo do MIS de São Paulo. Também a gente conta com o depoimento de pesquisadores, especialistas na obra do Moacir, entre eles a Andrea Ernest Dias, cujo livro de caráter biográfico foi a base para esse projeto, né? E também do Mário Adnet, coautor do projeto Ouro Negro, um projeto super importante para, digamos, redescoberta da obra do Moacir aqui no Brasil, no começo dos anos 2000. A gente tem também o depoimento do filho do Moacir, Moacir Júnior, que mora em Pasadena, nos Estados Unidos. Um depoimento assim, de caráter muito pessoal, familiar, pessoal, que traz uma outra dimensão do Moacir, né? Resumindo, eu acho que é um programa assim, bastante fluido. A gente tentou deixar ele leve, né? Na tentativa de conectar o ouvinte com o universo do Moacir Santos.
2: Uma coisa que eu relembro como garoto, quando papai chegava da Rádio Nacional e tirava a gravata, tirava o casaco, essas coisas, aí dava um beijinho na minha mãe, aí ele me pegava e saía comigo, por enquanto mamãe terminava o nosso jantar, e dava uma volta de bicicleta, saía comigo. É impressionante, you know? Assim que ele chegava em casa, eu ficava assim no muro, olhando, buscando meu pai, here I am, here ele vem. Oh, é uma boa lembrança que eu tenho. A educação que eu recebi dos dois.

0: A Bênção Moacir Santos, Três Coisas para o Maestro. É, tem esse título um pouco enigmático que a gente vai revelando aos poucos no decorrer dos três programas, né? Mas a Bênção Moacir Santos é uma citação ao Samba da Bênção do Vinícius, cuja gravação ele faz uma saudação a algumas pessoas, entre elas o Moacir, né? E Três Coisas para o Maestro, a gente brinca com a palavra coisas, parafraseando o próprio Moacir, que chamava suas músicas de coisas, ao invés de opus, por exemplo, né? Como acontece na música erudita.
1: Você que me conhece bem, quem sou eu? Qual o meu nome?
0: Bom, quem é o Moacir Santos, né? Aliás, o primeiro programa justamente é isso, né? Quem sou eu? É um autodidata que busca conhecimento o tempo todo, músico que nasceu no sertão de Pernambuco, fez a sua trajetória, um périplo pelo Nordeste, até chegar no Rio de Janeiro, onde ele atua como maestro da Rádio Nacional e depois desenvolve sua carreira nos Estados Unidos, na Califórnia. Então, é uma pessoa que luta pela sobrevivência, né? É um músico negro no começo do século XX, no interior do Brasil, e que se torna um músico de invenção. O Mário Adnet fala que ele é uma fonte, né? É uma fonte de originalidade. Nos Estados Unidos ele permanece por 40 anos, né? Ele trabalha como compositor, ele grava 4 LPs, 3 deles pela Blue Note, pelo selo Blue Note, o mais ou um dos mais importantes selos de jazz. E também ele tem larga atuação.

esse sentimento assim. Eu não sei quando foi o meu contato com a música, porque me disseram que quando minha mãe faleceu, estava falecendo no leito, eu estava no quintal tocando, batendo umas latinhas, uma coisa, fazendo música. Então, realmente, eu não, foi assim como que, quando eu entendi a vida, a natureza, tive essa consciência, eu estava já tocando. Por isso eu não me lembro quando foi.

Obrigada ao Júlio de Paula pelas informações. 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E seguimos no Estação Cultura com Astor Piazzolla. Vamos ouvir Anos de Solidão.

De Astor Piazzolla, Anos de Solidão, com Marco Albonetti ao saxofone e a Orquestra Filarmônica Italiana. Agora 10h23. Estreia hoje no Teatro das Artes a peça Meu Deus, produção de Morente Forte com a direção de Elias Andreato e estrelada por Bianca Bin e Sérgio Guizé. O texto de Jorge Schoosheim é uma adaptação da obra da dramaturga israelense Anat Gov, traduzida por Heloísa Canton. O enredo gira em torno dos temas fé, culpa, responsabilidade, abandono e esperança, partindo da premissa de que Deus estaria depressivo e em busca de terapia. A psicóloga responsável pelo atendimento enfrenta os seus próprios desafios emocionais e terá apenas uma sessão para auxiliar Deus. Bianca Bin faz o papel da terapeuta Ana, enquanto Sérgio Guizé interpreta a divindade. O espetáculo fica em cartaz até 1º de novembro, de sexta a domingo, no Teatro das Artes, na Avenida Rebouças, 3970, dentro do Shopping Eldorado. Os ingressos estão disponíveis na plataforma Eventim. E agora vamos ouvir Cécile Chaminade pela pianista Olga Kopylova.

Com Olga Kopylova ao piano, ouvimos Air de Ballet, Opus 30, de Cécile Chaminade. São 10h29, nós voltamos em instantes, logo após o intervalo.

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3: São 10h31, já estamos de volta na Estação Cultura e vamos ouvir de Antônio Vivaldi o concerto para oboé em sol menor. Primeiro movimento, Allegro non tanto.

0: De Antônio Vivaldi, o primeiro movimento, Allegro non tanto, do concerto para oboé em sol menor, com Pier Luigi Fabretti ao oboé e a orquestra L'Arte dell'Arco, sob regência de Federico Guglielmo. São 10h35, vamos ouvir agora a participação de hoje de João Marcos Coelho.
1: Lembrei de minha adolescência estudando piano e martelando os seis cadernos do Microcosmos, a melhor e mais diversificada maneira que conheço de adestrar o aspirante a pianista. Gostava particularmente no sexto caderno de duas das 14 peças, as seis danças em ritmos búlgaros e Do Diário de uma Mosca. Eu e o planeta, aliás, gostávamos muito dessas peças. Elas são as mais conhecidas dos seis cadernos de Bartók do Microcosmos, que contém 153 peças de dificuldades crescentes, tecnicamente falando, mas de uma riqueza extraordinária, porque captura os ritmos e melodias muito características do folclore do leste europeu. Por tudo isso, achei muito interessante a ideia do pianista alemão Bruno Heinen, 41 anos, radicado em Londres. Ele reinventa temas do sexto caderno do Microcosmos com seu caderno de Debut, integrado por Rede Vogel nos vocais, Andrea Di Biasi no baixo e Gene Calderazzo à bateria. E também de uma convidada que entrou depois da gravação para manipular eletronicamente a versão acústica dessas reinvenções, Maria Chiara Argiro. O resultado não é estilisticamente homogêneo. Há altos e baixos. Flamingo, por exemplo, é bem convencionalzinha. Mas Ao Diabo com os Exercícios é ótima, inclui frases do pianista de saco cheio de tantos exercícios e coloca Bartók no caldeirão de um jazz um pouco mais solto, ora com pulso, ora derramando-se em recitativos, entre aspas. Ouça.
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Ouvimos Ao Diabo com os Exercícios, com Bruno Reining e seu quarteto de jazz. Diz ele, tenho lembranças muito queridas da minha avó me ensinando muitas dessas peças quando eu era criança. No fundo, o projeto trata justamente disso. Utilizei células melódicas e conceitos harmônicos da obra de Bartók e improvisamos livremente sobre eles. Termino esta degustação, claro, com Do Diário de uma Mosca, a peça número 142 do Microcosmos. Confesso que esperava uma mosca mais agitada. Ela parece meio dopada nessa versão. Ouça.

0: Ouvimos do Diário de uma Mosca, peça número 142 do sexto volume do ciclo didático Microcosmos de Béla Bartók, reinventada por Bruno Reining e seu quarteto, em álbum recém-lançado pelo selo Tix Art e distribuído pela Naxos. Não temos tempo para ouvir agora, mas não deixe de ouvir a bem mais interessante biografia, só que de uma mosca bem brasileira. Chama-se A Vida de uma Mosca em Dois Movimentos, de André Memari, composição que está no álbum Ângelos de 2013, com o fabuloso quinteto de clarinetes Sujeito a Guincho.
1: Após temporadas em cidades do Nordeste e em Brasília, estreia hoje aqui em São Paulo o musical Capiba Pelas Ruas Eu Vou. A montagem é do Área Social, um projeto de arte e educação que atende crianças e jovens na região metropolitana de Recife. Cerca de 40 bailarinos e cantores, acompanhados por uma orquestra de câmara, homenageiam o legado do maestro e compositor pernambucano Lourenço da Fonseca Barbosa. Capiba, que como ele se tornou conhecido, é autor de mais de 200 composições entre frevos, sambas, maracatus, valsas e peças clássicas. O musical convida o público a percorrer as ruas de Pernambuco por meio da obra de Capiba, que morreu em 1997, aos 93 anos. Capiba, Pelas Ruas Eu Vou, com a direção-geral de Cecília Brenan, terá 4 apresentações no Teatro B32, de hoje até domingo, e os ingressos estão disponíveis no site do teatro. Seguimos no Estação Cultura, às 10h49, com Beethoven, a abertura Coriolano, Opus 62.

Ouvimos de Beethoven a abertura Coriolano, Opus 62, Orquestra Revolucionária e Romântica, sob a direção de John Elliott Gardner. 10h56. O Fundo Monetário Internacional aumentou a estimativa de crescimento do PIB brasileiro para 2,4% neste ano e para 2,2% em 2027. O documento afirma ainda que o potencial de crescimento de médio prazo é estimado em 2,5%. Segundo o Ministério da Fazenda, os dados mostram que o Brasil teve a segunda maior revisão positiva entre as economias do G20. Por outro lado, o parecer também prevê uma inflação de 5,6% ao fim de 2026, acima da meta de 3%. O FMI afirma ainda que será necessário promover um ajuste fiscal para colocar a dívida pública em trajetória consistente de queda. E o Supremo Tribunal de Cassação de Roma, na Itália, fez um pedido oficial para as autoridades brasileiras sobre as condições prisionais no país antes de decidir oficialmente sobre a extradição de Carla Zambelli. A solicitação foi feita na decisão que anulava a necessidade do retorno de Zambelli ao Brasil. Apesar disso, a corte rejeita o requerimento dos advogados da ex-parlamentar brasileira, que afirmavam que ela era vítima de perseguição política. A decisão não discute a culpa ou a inocência de Zambelli e também não reavalia a condenação imposta pela justiça brasileira. Mais notícias em uma hora.

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11: Pontualmente 11 horas, já estamos de volta na Estação Cultura pela Cultura FM. E vamos aos destaques da segunda hora do programa. O Ilumina, o coletivo formado por nomes como a violista americana Jennifer Sturm e o pianista brasileiro Christian Boudou, se apresenta amanhã no Wigmore Hall, em Londres. Os dois falam sobre o projeto na entrevista que você ouve daqui a pouco. Já está aberta a venda de ingressos para o show de encerramento da turnê Fônica, de Marisa Monte, aqui em São Paulo. O Entre Linhas, programa de literatura da TV Cultura, está na Festa Literária Internacional de Paraty. O apresentador da atração, Manuel da Costa Pinto, fala sobre a cobertura feita pelo programa. E ainda outras sugestões da nossa agenda cultural. E agora vamos ouvir de Aaron Copland a fanfarra para o homem comum.

0: Acabamos de ouvir de Aaron Copland a Fanfarra para o Homem Comum com a Orquestra Sinfônica de Milwaukee, sob a direção de Lucas Foss. 11 e 5. O Ilumina, o coletivo brasileiro que atua na formação e na circulação global de músicos, se apresenta amanhã no Ingmar Hall, em Londres. É a segunda vez que o grupo, liderado pela violista americana Jennifer Sturm, sobem ao palco da sala de concerto, que é uma das mais prestigiadas do mundo. A apresentação no Wigmore Hall faz parte da UK Brazil Season, iniciada, ou melhor, uma iniciativa que celebra o intercâmbio cultural entre Brasil e Reino Unido. O pianista Christian Boudou compõe o coletivo que estará no concerto ao lado de Jennifer Sturm. Eles dão mais detalhes sobre o projeto em entrevista a Cirlei Ribeiro.
1: O Ilumina, criado em 2015 por Jennifer Sturm, aposta no encontro de mundos diferentes por meio da música. Jovens talentos da América Latina e artistas de referência internacional, repertório clássico e cultura popular, sala de concerto e comunidade. É essa ideia que o coletivo leva para o Wigmore Hall, em Londres, no concerto que reúne Christian Boudou, M. Louise Johnson, Willer Moreira, Bruno Lima, Lisa Ferstman e a própria Jennifer Sturm. Muito bom dia, Jennifer. Bom dia, Christian. Bem-vindos ao Estação Cultura. Essa apresentação neste sábado em Londres, vocês diriam que é, portanto, um território de encontro entre Brasil, América Latina e Europa?
2: Bom dia.
3: Bom dia.
2: Então, muito obrigada. Eu acho que nesse programa é uma reflexão do nosso propósito como um coletivo no Ilumina. O Festival Ilumina sempre foi uma ideia de estar juntos, trabalhar juntos com pessoas de muito diversos, dar luz para o talento que merece, também dar luz para ideias novas. Então, esse programa chama New Worlds, Novos Mundos, que a gente vai tocar no Wigmore Hall. É uma mistura de ideias mais antigas com ideias novas, obras da América Latina, obras do Norte de América também, a Europa, oportunidade de descobrir laços entre pessoas e entre também gêneros de música. Espero que a gente vai descobrir sempre alguma coisa nova também para o nosso público.
1: Claro. E o Christian Boudou, como é que se juntou a essa ideia? E que laços você propõe, Christian, a partir do repertório escolhido para essa apresentação?
3: Para mim é um prazer gigante estar com Ilumina. Sempre foi, desde um projeto que já tem agora 11 anos, 12 anos já. E toda vez que eu estou junto, eu me sinto muito privilegiado de fazer música num ambiente tão inspirador. Estar aqui é obviamente uma felicidade, minha primeira vez em Londres, e poder estar junto com outros músicos fantásticos que estão com a gente, também a Lisa, o Bruno, o Willer, também com música brasileira. A Jennifer sempre escolhe programas muito criativos e que instigam a nossa imaginação e também aquilo que a gente entende do significado, né, de que é fazer música e arte, e conviver também, entender o nosso papel como artista vai muito além, né, no fundo do próprio espetáculo em si, mas é feito de uma maneira tão fantasiosa, e poder fazer isso aqui, obviamente, é uma alegria muito grande.
1: Tem obras também do seu álbum, o Pianolatria?
3: Ah, sim, o repertório é super diverso, tem bastante música brasileira, né, no espetáculo, então essas obras, elas... Sim, elas vão estar conversando com outras, né, criando pontes possíveis entre esses mundos, né, em tempo e espaço. Então, para mim, vai ser uma alegria poder também fazer esse diálogo entre o piano e as cordas que vão estar presentes no espetáculo.
1: Quer dizer que há essa participação coletiva no palco, né? Tem momentos em que você se apresenta solo ao piano e momentos com as cordas também?
3: Com certeza, acho que a Jennifer sempre pensa o espetáculo como um todo, então tem sempre um aspecto, eu diria, dramático, teatral, assim, né, de contação de história que vai acontecendo, né, que tece esse discurso entre músicas, né, entre estilos. Então elas vão estar inseridas no fundo nesse contexto maior.
1: E Jennifer poderia nos falar um pouquinho mais ainda sobre essa ideia de novos mundos a partir do próprio texto de divulgação dessa participação do Ilumina em Londres? Há informação de que o título não aponta para um novo mundo como um território a ser descoberto. Para que aponta, portanto, essa ideia de novos mundos, pensando na música e no papel da música?
2: Então, eu acho que eu sempre penso a maneira mais ampla sobre música. Então, um tema para mim não é sempre específica. Então, não é um ponto só.

0: sobre regiões só, mas novos mundos para mim é como a gente pode escutar um pouco diferente nas obras da música que a gente vai tocar, talvez uma peça em menor, uma peça em maior. Esses são mundos diferentes. Também tocar uma peça tipo Wild as the Wind, da Nina Simone, no lado com uma peça do Martinu, uma peça uma obra de Lassus muito antigo. É uma oportunidade de descobrir, escutar, sentir alguma coisa nova adentro. Para mim, novos mundos é um programa sobre energia. Mais que só lugares. É claro, a gente vai tocar muito música brasileira incrível, com obra incrível do Dvorak, o quinteto, mas a ideia é que sempre o público nos espetáculos do Ilumina vai ter uma experiência, principalmente sentindo alguma coisa, talvez sem precisando entender por quê. Essa é a mágica da música para mim, que não, é muito abstrato, né? É uma oportunidade de descobrir novas coisas adentro. Essa experiência muito humana, eu acho.
1: Sim. E você, Jennifer, poderia recordar como se deu o seu contato com o Brasil e com a música brasileira?
0: Toquei primeira vez no Festival Campos em 2011. Eu fundei o projeto Ilumina em 2015, e para mim eu sempre estava procurando um lar musical. Eu descobri, eu acho para mim, esse lar no Brasil, país muito diverso, com muita energia criativa. Essa, de verdade, mudou a minha vida. Eu aprendi um pouco de português, obra em progresso, óbvio, mas Ilumina sempre foi um sonho de criar um outro sistema de como a gente pode descobrir música, comunicar música juntos, e como música pode fazer uma diferença em comunidades. Então, depois 12 anos, eu acho que é um coletivo, um projeto sempre mudando de maneira muito positiva para mim, e sempre crescendo no Brasil, mas no exterior também.
1: E a Jennifer citou o Festival de Inverno de Campos do Jordão, que tem a sua programação de 2026 ainda em curso até o dia 2 de agosto, com programação em Campos do Jordão e também no Complexo Cultural Júlio Prestes, aqui em São Paulo. E o Christian Boudou também tem lá a sua história com o festival e também com o próprio Prelúdio aqui da TV Cultura, não é, Christian?
2: Ah, sim, isso já faz um tempinho, já quase 20 anos.
1: Sim.
2: O Brasil, para mim, e tanta coisa, né, que eu fiz na minha trajetória, é uma coisa que é importantíssima. Né? O Prelúdio, com certeza, fez parte desse caminho, né, em 2007, e lembro com muito carinho e muita gratidão.
1: E o que você pode nos contar, Christian, para além dessa apresentação do Ilumina, concertos, recitais, apresentações que você tem programados agora até o final do ano?
2: Eu vou com certeza passar pelo Brasil novamente, né? Inclusive, acho que o Ilumina tem na Sala São Paulo, em outubro, também uma apresentação na Sala Motiva, né? Eles estão fazendo a residência, eu vou também estar lá presente em outubro. Isso eu tenho certeza. Também vai ter mês que vem em Minas, no Festival Nelson Freire, e algumas outras passagens. Eu vou estar entre lá e Europa, Estados Unidos, ainda passando, né?
1: Nesse revezamento.
2: É, sim, a vida continua assim.
1: Quer dizer que
2: Como de
1: para.
2: todos os músicos que estão aqui, na verdade, presentes no Ilumina, é muito bonito ver como a gente de lugares e com agendas tão complexas, né, acaba se juntando e podendo fazer música de câmara, né, com essa qualidade, também com essa entrega, né? Então, a gente está muito feliz de estar aqui agora em Londres, todos nós.
1: Gostaria muito, então, de agradecer a participação dos dois, Christian Boudou, um dos destaques da apresentação, a Jennifer Stumm, que se apresenta também nesse projeto, nesse coletivo Ilumina, e voltamos a falar, então, com as novidades em outubro, quando haverá essa edição, esse trabalho do Ilumina aqui em São Paulo. Muito obrigada e um ótimo dia aos dois.

Com Peter Bryner, piano e regência da Royal Philharmonic Orchestra, nós ouvimos Pavane, Opus 50, de Gabriel Fauré. 11h20. O Museu Lazar Segal reúne gravuras de 12 artistas visuais em exposição que celebra o fazer gráfico em seu campo expandido, da gravura em metal e da xilogravura à monotipia e ao desenho. A referência é o histórico ateliê coletivo que funciona desde 1989, na sala onde morou Lazar Segal, sede do museu. Os 12 artistas selecionados pelo curador Luiz Armando Bagolin partilham essa prática comum. Eles entendem o ateliê como o lugar em que a imagem se constrói por etapas e se transforma a cada reimpressão. A coletiva do museu ao ateliê, do ateliê ao museu, o que a gráfica pode imaginar, tem visitação até 19 de outubro, de quarta a segunda, das 3 da tarde às 7 da noite. O endereço é Rua Berta, 111, na Vila Mariana, e a entrada é gratuita. Seguimos na Estação Cultura com o segundo movimento do Divertimento em Dó Maior, de Joseph Starzer.

Ouvimos de Josef Starzer, Divertimento em Dó Maior, segundo movimento, Minueto 1 e 2, com a Camerata Bern, regida por Thomas Führ. São 11h24 e nós seguimos com Frank Bridge pelo Quarteto Madini.

Ouvimos com o quarteto Madini, Sally in Our Alley, de Frank Bridge. São 11h28, Estação Cultura volta em instantes, logo após o intervalo.

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2: São 11h30, já estamos de volta na Estação Cultura e agora vamos ouvir Manhã de Carnaval, de Luiz Bonfá e Antônio Maria, com o pianista Daniel Barenboim e grupo.

0: Com o grupo do pianista Daniel Barenboim, nós ouvimos Manhã de Carnaval, de Luiz Bonfá e Antônio Maria. São 11h35, agora é hora de ouvirmos o jornalista e crítico literário Manuel da Costa Pinto sobre o destaque do programa Entre Linhas, que está na Festa Literária de Paraty. Bom dia, Manuel.
1: Bom dia, ouvintes do Estação Cultura. O Entre Linhas dessa semana, que vai ao ar nessa sexta-feira, às 10h30 da noite, pela TV Cultura, em plena Flip, né? A Flip, a Festa Literária Internacional de Paraty, começou na quarta-feira e prossegue nesse fim de semana. Eu estou em Paraty para fazer uma série de entrevistas. A gente vai entrevistar o autor guatemalteco Eduardo Radfon, que é um escritor incrível, com quem a gente vai conversar e depois apresentar a entrevista num especial, assim como também com a escritora angolana portuguesa Djamila Pereira de Almeida, assim como também outros autores que a gente vai entrevistar, como o argelino Kamel Daoud e o escritor italiano Andrea Baiani, que é o vencedor da última edição do Prêmio Strega, o mais importante prêmio literário da Itália. Então a gente vai fazer várias entrevistas ao longo desse fim de semana na Flip para apresentar sucessivamente nos próximos Entre Linhas. Mas nessa edição de sexta-feira, né, que vai ao ar hoje à noite, a gente conversa com o poeta e professor de literatura, ensaísta Augusto Massi, porque foi o responsável na quarta-feira pela abertura da Flip, quando ele falou, junto com a poeta Marília Garcia, da autora homenageada da Flip deste ano, dessa edição, que é a poeta Orides Fontella, poeta mineira Orides Fontella, que é um nome muito singular na poesia brasileira, né? Porque ela é uma autora que publicou quatro livros em vida: Transposição, Helianto, Alba e Rosácea, que são livros que todos muito pensados entre si, um desdobramento de temas que tratam ao mesmo tempo de aspectos metafísicos da existência, mas sempre a partir de uma realidade muito concreta, muito cotidiana. E é uma escritora que surgiu surpreendentemente no panorama da literatura brasileira nos anos 70, 80, e é uma escritora difícil de encaixar nas linhas da poesia brasileira, né? A gente sempre pensa que na literatura brasileira tem uma linha mais, vamos dizer assim, lírico-subjetiva, meio prosaica, que está no Drummond, no Murilo Mendes, no Manuel Bandeira, e uma linha mais construtivista, mais experimental, que está no João Cabral de Melo Neto, na poesia concreta e assim por diante. A Aurides, de alguma maneira, tem elementos dessas duas tradições, esses dois vetores da poesia brasileira. Ela é uma escritora muito preocupada com o aspecto formal da poesia, mas ela não tem um caráter experimental. Ela tem uma atenção ao mundo objetivo, mas também desdobra o mundo objetivo num sentido cósmico-metafísico, fazendo então com que a obra dela seja ao mesmo tempo singular e síntese de alguns vetores da poesia brasileira. Então, é esse lugar que a Aurides ocupa na nossa poética, que é o tema do Augusto Massi nessa entrevista que a gente apresenta na edição do Entre Linhas dessa sexta-feira, mas que também foi o tema da apresentação dele na quarta-feira, quando ele abriu essa edição da Flip que está acontecendo lá em Paraty. Então, vocês vão ver, quem for assistir, quem me der a honra de assistir ao Entre Linhas nesta noite de sexta-feira, vai ver que a gente é quase uma pequena conferência dentro do Entre Linhas, porque Augusto Massi ele é daquela escola do professor Antônio Cândido, do Roberto Schwartz, do Davi Arrigucci, que tem uma cabeça, que tem um pensamento crítico que consegue encaixar todos os elementos de uma obra, de um autor, com muita lucidez e muita clareza. Então, eu fiz uma entrevista que eu confesso que eu fiquei ali num papel quase que de coadjuvante, sem nem intervir na fala dele. Eu deixei ele falar porque realmente foi uma pequena aula, uma microconferência dentro do Entre Linhas, assim, saborosíssima, com detalhes também biográficos e de como o próprio Augusto Massi, o nosso entrevistado, conheceu Orides Fontella. Então ele também traça um perfil psicológico e biográfico dela. Uma entrevista muito completa, muito interessante, que é uma belíssima introdução à obra da autora homenageada da Flip desse ano, a Orides Fontella. Então espero que vocês gostem do programa dessa semana, e nas próximas semanas a gente vai apresentar tudo que a gente gravar na Flip. Na semana que vem tem um especial só sobre a Flip, e mais sucessivamente a gente vai apresentar outras entrevistas feitas por lá, para registrar, então, esse evento, que é, sem dúvida alguma, o evento mais importante da cena literária brasileira e que tem dimensão internacional, já que inclui vários autores de outros países na sua programação. Então é isso, fica o convite para vocês verem, assistirem a esta edição do programa, para seguirem as próximas edições em que a FIP também terá destaque. Então é isso, um bom fim de semana e até o próximo encontro.
0: Bom fim de semana, Manuel. Uma ótima Flip para você e até sexta que vem. 11h40, nós vamos seguir no Estação Cultura com Félix Mendelssohn. Sonho de uma noite de verão, movimento Scherzo.

Ouvimos Sonho de uma Noite de Verão, de Felix Mendelssohn, Movimento Scherzo, com Orquestra Sinfônica de Londres, regida por André Previn. 11h45. E já está aberta a venda de ingressos para o show de encerramento da turnê Fônica, de Marisa Monte, marcado para 14 de novembro no Nubank Park, aqui em São Paulo. É o antigo Allianz Parque. O espetáculo conclui a série de apresentações iniciada em 2025, já tendo passado por palcos em Rio de Janeiro, Curitiba e mesmo aqui em São Paulo, no Auditório Ibirapuera. A turnê, que já vendeu mais de 180 mil ingressos, tem como característica a participação de uma orquestra, com 55 músicos selecionados sob a regência do maestro André Bachur. Antes da despedida, a série de shows também ocupará os palcos do Auditório Parque da Música em Roma e do Pavilhão Rosa Mota em Porto, Portugal. As vendas estão abertas na plataforma Tickets for Fun e na bilheteria também. Agora 11h46, vamos ouvir.

Com a orquestra do Gewandhaus de Leipzig, sob regência de Kurt Masur, nós ouvimos Dança Húngara número 16 em Fá menor, de Johannes Brahms. 11h49. O palco do Bem Brasil no Sesc Itaquera recebe neste domingo o músico Sombrinha, ex-integrante do grupo Fundo de Quintal. A apresentação gratuita inclui canções das diferentes fases da carreira do artista, como faixas de álbum solo, do grupo Originais do Samba e do próprio Fundo de Quintal. A TV Cultura transmite o show ao vivo a partir do meio-dia. Segue em cartaz no Teatro Sérgio Cardoso a temporada de Viva a Vida, espetáculo solo de Regina Casé. A peça mescla elementos do cosmos, da tecnologia, da espiritualidade e da vida moderna. As apresentações são de quinta a domingo. A mostra Beatriz Milhazes, Gravuras do Acervo da Pinacoteca de São Paulo, permanece aberta à visitação. Há referências como arte têxtil, grafismos indígenas, tecelagem brasileira e bordados. Os ingressos você encontra no site da Pinacoteca. O espetáculo Seis Atores em Busca de Sérgio Cardoso, da Rima Coletiva, encerra a temporada no Itaú Cultural neste domingo. Hoje e amanhã, a apresentação começa às 8 horas da noite, no domingo, 6 da tarde. E a cantora Zizi Posse se apresenta neste sábado, acompanhada pelo pianista Daniel Gragil, em duas sessões, às 8 e às 10h30 da noite, no Blue Note SP. Os últimos ingressos estão à venda na plataforma Eventim. E nós vamos encerrar o Estação Cultura de hoje com o primeiro movimento, A Primavera, do Trítico Botticelliano, de Ottorino Respighi.

0: De Ottorino Respighi, Trítico Botticelliano, primeiro movimento, A Primavera, com Orquestra Sinfônica de Winnipeg, sob regência de Kazuhiro Koizumi, encerrando Estação Cultura de hoje. Trabalhos técnicos de Amaury Santos e Fabiano Souza. No jornalismo, Sandra Vasconcelos. Seleção musical, Chico Carvalho. Apoio de produção, Giovana Chaves e Thomas Farias. Produção, Cirlei Ribeiro. Na sequência, pela Cultura FM, você ouve o Concerto do Meio-Dia com Hélio Vacari. Eu sou Teca Lima, agradeço a sua companhia e audiência. Desejo a todos uma ótima tarde, um excelente final de semana. Volto na segunda-feira, a partir das 10, para mais um Estação Cultura. Um beijo e até lá.
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0: 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O presidente Lula sancionou com vetos a lei que autoriza a venda de spray de pimenta para mulheres no Brasil, com foco na defesa pessoal. Pela nova regra, a compra e a posse do aerosol são permitidas para maiores de 18 anos. O texto previa permissão para jovens a partir de 16 anos, mediante autorização dos responsáveis, mas o trecho foi vetado pelo presidente Lula. O governo também vetou multas e punições administrativas para usuárias, além de regras sobre o registro obrigatório de perda do item e alterações no Estatuto do Desarmamento. Os comércios devem exigir documento com foto e comprovante de residência no ato da compra, na intenção de cumprir a obrigatoriedade de guardar o documento da venda por 5 anos. A Espanha declarou estado de emergência nacional depois de múltiplos incêndios florestais forçarem a evacuação de quase 20 mil pessoas na região central de Madrid, capital do país. A medida significa que o Ministério do Interior da Espanha, responsável pelo controle da polícia e das forças de segurança, assumiu a supervisão dos esforços de combate às queimadas. No início deste mês, 13 pessoas morreram em outra ocorrência no sul da Espanha. Outras notícias ao longo do dia e às 6 da tarde no De Volta para Casa.
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0: Olá, começa agora o concerto do meio-dia. Vamos ouvir de início o concertino para harpa e orquestra de Germain Taillefer. Os movimentos são Allegretto, Lento e Rondô. A harpa, Gillian Benet. The Women's Philharmonic, tendo como regente Joan Faletta.

Ouvimos de Joaquim Rodrigo, Pastoral de Baquetas e Pandeirinhos, com a Sinfônica de Leão e Castela, sendo conduzida pelo maestro Max Bragado Darman. O concerto do meio-dia tem sequência com Arthur Honegger e a sua composição Concerto de Câmara para Flauta, Corno Inglês e Orquestra de Cordas, que tem três movimentos, Allegretto Amabile, Andante e Vivace. À flauta, David Shostak. Ao corno inglês, Alan Vogel. Orquestra de Câmara de Los Angeles, regente Gerard Schwartz.

Assim ouvimos o concerto de câmara para flauta, corno inglês e orquestra de cordas de Arthur Honegger, com David Shostak à flauta, Alan Vogel ao corno inglês e a orquestra de câmara de Los Angeles conduzida por Gerard Schwartz. Agora de Albert Roussel, fragmentos sinfônicos do balé O Banquete da Aranha, Opus 17. Prelúdio, Entrada das Formigas, Dança da Borboleta, O Desabrochar da Efêmera, Dança da Efêmera, Funeral da Efêmera, A Noite Cai sobre o Jardim Solitário. Orquestra Nacional da França, tendo como diretor Georges Prêtre.

0: Ouvimos de Albert Roussel, fragmentos sinfônicos do balé O Banquete da Aranha, opus 17, com a Orquestra Nacional da França, conduzida por Georges Prêtre. E assim termina o Concerto do Meio-Dia. Na produção, Bruno Lumbizani, nos trabalhos técnicos, Altair Borges. A todos, o nosso muito obrigado pela audiência.
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2: Meio-dia e 58 minutos.
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Olá, sejam bem-vindos a mais uma edição da nossa programação dedicada ao piano. Hoje, obras do compositor belga César Franck. Vamos começar com Prelúdio, Coral e Fuga, interpretado por Yevgeny Kissin ao piano.

Com Musa Rubaquité ao piano e o quarteto de cordas Vilnius, ouvimos o quinteto para piano e cordas em Fá menor de César Franck. E assim chegamos ao final da edição de hoje. Este programa teve seleção musical de Sofia Razel, trabalhos técnicos de Rafael Bueno e Amaury Santos, gravação e montagem de Carlos Lima.

0: 1h56 em São Paulo.
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0: A Prefeitura de São Paulo informou hoje que recorreu da decisão judicial que determinou o credenciamento da Uber para operar o serviço de transporte de passageiros por motocicletas na capital. A gestão municipal afirmou, porém, que vai cumprir integralmente a ordem da Justiça. A determinação concedeu 48 horas para que o credenciamento da plataforma fosse formalizado. Em caso de descumprimento, a multa diária prevista chega aos R$ 5.000. E o presidente da Argentina, Javier Milei, deve chegar a São Paulo hoje à noite para o lançamento da candidatura de Flávio Bolsonaro, que concorrerá à presidência pelo PL. O encontro ocorre depois de o filho do ex-presidente Bolsonaro ir a Buenos Aires no fim de junho para se reunir com o aliado. Depois da última reunião, o argentino afirmou que a onda azul, como é chamado o avanço da extrema-direita no país, está chegando ao Brasil pelas mãos de Flávio. O chefe de direitos humanos da ONU, Volker Türk, pediu medidas urgentes para remediar a situação de milhares de marinheiros presos na Guerra do Oriente Médio. A Organização Marítima Internacional afirmou que há pelo menos 6 mil marinheiros em centenas de embarcações que estão retidos no Estreito de Hormuz, impossibilitados de serem retirados durante o cessar-fogo. Muitos outros continuam desaparecidos. Outras informações você acompanha em uma hora.
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Olá, ouvintes, boa tarde. Tanto Beethoven quanto Mendelssohn foram inspirados pelos poemas de Goethe, que resultaram em obras com nomes iguais, embora Beethoven tenha composto 10 anos antes de Mendelssohn. A cantata Mar Calmo e Viagem Próspera de Beethoven pode dar duas leituras diferentes. Se olhar pelo lado do romantismo, a temida calmaria do mar pode ser um mistério que depois se desfaz com a força da natureza, ainda incompreendida na época. Se o olhar for impressionista, é possível ter uma ideia muito mais próxima do real. É só escolher qual a perspectiva mais interessante. Portanto, abrimos o Tarde Cultura de hoje com a cantata Mar Calmo, Viagem Próspera, opus 112, de Ludwig van Beethoven, com Corydon Singers and Orchestra, sob regência de Matthew Best.

Abrimos o programa de hoje com a cantata Mar Calmo, Viagem Próspera, Opus 112 de Beethoven, com Corydon Singers and Orchestra, regidos por Matthew Best. E agora de Lili Boulanger, de Uma Manhã de Primavera, The Women's Philharmonic, sob direção de Joan Faleta.

de Uma Manhã de Primavera, da compositora Lili Boulanger, com The Women Philharmonics, sob direção de Joanne Faletta. E agora de Jean Sibelius, Presto em Ré Maior para a Orquestra de Cordas. A Sinfônica de Gotemburgo é regida por Neeme Järvi.

Ouvimos de Jean Sibelius, Presto em Ré Maior para a Orquestra de Cordas, com a Sinfônica de Gotemburgo, regida por Nemeyerve. De Jules Massenet, com libreto de Louis Gallet, Meditação da Ópera Thaïs. Neue Philharmonie Orchestra, regida por Lorin Maazel.

Meditação da ópera Thaís, de Jules Massenet, com libreto de Louis Gallet, e a Neue Philharmonie Orchestra, regida por Lori Mazel. São 2:27 em São Paulo. Este é o horário do nosso intervalo e o Tarde Cultura volta em seguida.

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2: Vamos ouvir com os violonistas Turíbio Santos e Leandro Carvalho, de Carlos Gomes, Suíte Quilombo, com os movimentos Bananeira, Kibongo, Caiumba, Bambola e Finale.

Suíte Quilombo, de Carlos Gomes, com os violonistas Turíbio Santos e Leandro Carvalho. 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Do russo Mili Balakirev, ouviremos agora a mazurka número 4 para piano em sol bemol maior com Josef Banovets.

O pianista Iosef Banovets tocou de Mili Balakirev a mazurka número 4 para piano em sol bemol maior. E agora de Georg Philipp Telemann, concerto para viola, cordas e baixo contínuo em sol maior. Os andamentos são allegro andante presto. O solista Paul Doctor é acompanhado pelo Concerto Amsterdam, sob regência de Franz Brüchen.

Ouvimos de Telemann o concerto para viola, cordas e baixo contínuo em sol maior, com o solista Paul Doctor e o concerto Amsterdam, sob direção de Franz Brüchen. A pianista Beatriz Balsi toca de Guilherme Uribe Holguín, trouxe em El Sentimiento Popular, opus 22, número 1.

A pianista Beatriz Balsi tocou de Guilherme Uribe Holguín, Troço em El Sentimiento Popular, opus 22, número 1.

0: 2h57 em São Paulo.
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0: O ministro da Fazenda, Dario Durigan, afirmou hoje que o governo precisa continuar ampliando a regulamentação e a tributação das casas de apostas para desestimular o uso desses serviços pela população. Ele reiterou ainda a importância de limitar o acesso às chamadas bets por parte da população que já se encontra em situação de fragilidade financeira. Ao falar sobre o alto nível de endividamento das famílias, Durigan também defendeu que a gestão e o sistema financeiro tenham mecanismos para incentivar ou desencorajar a contratação de crédito. O primeiro-ministro israelense Benjamin Netanyahu se reunirá com o presidente dos Estados Unidos, Donald Trump, na Casa Branca, na próxima terça-feira, segundo o gabinete do líder israelense. No mesmo dia, o líder americano também recebe o presidente ucraniano Volodymyr Zelensky. Não foi informado se as visitas têm alguma ligação.

0: Dados pré-selecionados na primeira chamada do ProUni para o segundo semestre deste ano devem entregar até hoje a documentação que comprove as informações prestadas na inscrição. O procedimento deve ser feito junto à instituição privada de ensino superior para a qual o estudante foi selecionado. Os inscritos poderão consultar o portal único de acesso ao ensino superior se estão na lista da primeira chamada divulgada pelo Ministério da Educação no último dia 15. Outras informações você poderá acompanhar em uma hora.
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1: Olá, amigos. Um ouvinte enviou esta mensagem. Maestro, outro dia me deparei com a expressão célula musical. Pode me dizer do que se trata? Caro ouvinte, célula em música é uma sequência de poucas notas a ponto de não serem suficientes para formar uma melodia completa, mas que são facilmente identificáveis pelo ouvinte e usadas pelo compositor como material temático, como matéria-prima. O exemplo mais conhecido é a célebre célula inicial da Quinta Sinfonia de Beethoven, o famoso pam-pam-pam-pam. Ela não chega a ser uma melodia que a gente sinta vontade de sair assobiando, mas é importantíssima em toda a obra. Na Quinta Sinfonia, Beethoven criou intencionalmente uma obra imensa a partir deste singelo grupinho de notas. Não só o primeiro, mas todos os quatro movimentos da sinfonia têm esta célula musical como base geradora. A ideia é justamente impor-se um grande desafio do ponto de vista composicional, construir uma verdadeira catedral sonora a partir de um tema exíguo. E este procedimento não é exclusivo de Beethoven nem da Quinta Sinfonia. Muitos outros compositores, em diversas obras, fizeram trabalhos semelhantes. O compositor finlandês Jean Sibelius, por exemplo, é notável por trabalhar com células geradoras em todas as suas sinfonias. É isso aí. Espero ter respondido. Um grande abraço e até o próximo programa.
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3: O Tarde Cultura está de volta para apresentar de Franz Liszt o poema sinfônico número 5, Prometeu. Cláudio Abbado rege a Orquestra Filarmônica de Berlim.

Este foi o poema sinfônico número 5, Prometeu, de Franz Liszt, com Cláudio Abbado à frente da Filarmônica de Berlim. O pianista Eric Parkin toca de Samuel Barber, Noturno para Piano, opus 33.

Ouvimos de Samuel Barber o Noturno para Piano Opus 33, com o pianista Eric Parkin. De Antonín Dvořák, Dança Eslava em Si bemol menor, Opus 72, número 5. A orquestra da Gewandhaus de Leipzig é regida por Kurt Masur.

Dança Eslava, opus 72, número 5, em si bemol menor, de Antonín Dvořák, com a orquestra da Gewandhaus de Leipzig, regida por Kurt Masur. O pianista André Previn toca de George Gershwin, Someone to Watch Over Me.

Someone to Watch Over Me, de George Gershwin, com o pianista André Prévin. São 3 horas e 29 minutos em São Paulo, faremos agora um rápido intervalo.

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1: Do compositor Cláudio Monteverdi, Zefiro Torna. Núria Rial, soprano, e Felipe Jarruski, contratenor, acompanhados pelo conjunto L'Arpeggiata, dirigido por Cristina Plucher.

0: Zefiro Torna, de Cláudio Monteverdi, com a soprano Núria Arial e o contratenor Felipe Jarruski, o conjunto L'Arpeggiata, que os acompanha, é dirigido por Cristina Plucher.
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Além de Antonio Vivaldi, outros compositores italianos, hoje desconhecidos, trabalharam no Ospedale della Pietà, em Veneza, no século XVIII. São eles Antonio Martinelli, Gaetano Latilha e Fulgencio Perotti. Escreveram música tão boa quanto a de Vivaldi, saborosíssima, cheia de swing, diversidade e qualidade de invenção. O estupendo violinista Fabio Biondi lançou, em 2014, um DVD-CD intitulado Il Diario di Chiara, subintitulado Música della Pietà em Veneza do século XVIII. Fez de Vivaldi o mais famoso dos mestres de música das meninas bastardas e pobres de Veneza, que viveram a vida inteira enclausuradas no orfanato da Pietà, o centro de um projeto musical extraordinário, que promove primeiras gravações mundiais deste repertório e joga novas luzes sobre a prática musical veneziana de 300 anos atrás. Durante o século XVIII, ouvir as meninas da Pietà in loco era rito obrigatório da Europa musical. Biondi e seu formidável Europa Galante construíram um CD fascinante e um documentário curto, mas melhor ainda, em torno da música que Vivaldi e outros compositores dedicaram a Chiara, uma das meninas violinistas mais talentosas e menos conhecidas da Pietà. 4 anos atrás, Biondi e sua Europa Galante voltaram à carga e dedicaram um CD inteiro aos concertos compostos por Vivaldi para as meninas da Pietà. O álbum se chamou Concerti per la Pietà, todas órfãs ou abandonadas porque bastardas. Sob a orientação do prete rosso Don Antonio, integraram uma das melhores orquestras da Europa do início do século XVIII. Virtuoses que tinham sobrenomes em função de seus instrumentos, como Bettina della Viola, Margherita dell'Arpia Doppia, Lucietta della Tromba. Os concertos do CD desta semana, na Cultura FM, abrangem as quase 4 décadas em que Vivaldi lá trabalhou. Voltei a escutar estes 2 álbuns, com atenção e emoção, claro, depois de assistir ao filme Primavera, que entrou em cartaz este mês nos cinemas brasileiros. O longa tem direção de Damiano Micheletto, experimentado diretor de ópera italiano. Michele Riondino encarna Vivaldi. Tecla Insolia é a órfã Titília, a mais talentosa das meninas órfãs da Pietà. A personagem, claro, foi calcada em Chiara, a órfã real que encantou o prete rosso desde seus primeiros meses de trabalho na Pietà. Imaginem que ele foi diretor da música no orfanato por 37 anos, entre 1703 e 1740. Como a Orquestra das Órfãs, que encantou celebridades, escritores e artistas, então considerada a melhor da Europa, a Orquestra Europa Galante, liderada pelo violinista Fabio Biondi, permanece no topo como um grupo de excelência no repertório barroco. Vivaldi permaneceu ignorado e esquecido por 2 séculos, assim como um verdadeiro tesouro barroco permaneceu ignorado também por séculos. No imediato pós-guerra, foi ressuscitado com uma gravação das 4 estações legendária por I Musici e se impôs, de lá para cá, como um dos maiores compositores do barroco, sem dúvida o mais popular. No álbum Concerti per la Pietà, de 2020, Biondi e Europa Galante interpretam 6 concertos variados, 1 para cordas, 1 para 2 violinos, 2 para violino e orquestra, 1 para violino, violoncelo, órgão e cordas e 1 para viola d'amore e alaúde. Agora, a título de degustação, você ouve a faixa 10, o alegro inicial do concerto para viola d'amore e alaúde em Ré menor, RV 540, de Vivaldi, com Fabio Biondi à viola d'amore e Gian Giacomo Pinardi ao alaúde.

0: Você acaba de ouvir o alegro inicial do Concerto para Viola d'Amore e Alaúde em Ré menor, RV 540, de Antônio Vivaldi, com Fábio Biondi à Viola d'Amore e Gian Giacomo Pinardi ao Alaúde. Durante esta semana, vocês podem ouvir quantas vezes quiserem estes seis concertos variados de Antônio Vivaldi, compostos especialmente para as meninas órfãs do Ospedale della Pietà.
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2: Tarde Cultura apresenta agora com o conjunto Bizzarrie Armoniche, da compositora Elisabeth Claude Jacquet de la Guerre, Sonata número 2 para violino e baixo contínuo em Ré maior. Movimentos Presto Adagio, Presto Presto.

Esta foi a sonata número 2 para violino e baixo contínuo em ré maior de Elisabeth Claude Jacquet de la Guerre com o conjunto Bizzarrie Harmonique. 3:58 em São Paulo.

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0: Ouviremos em seguida de Jacques Offenbach, da ópera A Grande Duquesa de Gerolstein, de Dieterlouis Konarimak. A mezzo-soprano Frederica von Stade é acompanhada pela Filarmônica de Londres, regida por John Pritchard.

Da ópera A Granduquesa de Gerolstein, de Jacques Offenbach, ouvimos Dite lui qu'on a remarqué, com a mezzo-soprano Frederica von Stade e a Filarmônica de Londres, regida por John Pritchard. De Franz Schubert, Marcha Militar número 3 em Mi bemol maior, opus 51, índice Deutsch 733. Piano a quatro mãos, Daniel Barenboim e Radu Lupu.

Esta foi a Marcha Militar número 3 em Mi bemol maior, opus 51, índice Deutsch 733, de Franz Schubert, com os pianistas Daniel Barenboim e Rado Lupo. E agora de Tchaikovsky, Capricho Italiano, opus 45. A Philharmonia Orchestra é regida por Seiji Ozawa.

Capricho Italiano, Opus 45, de Tchaikovsky, com a Philharmonia Orchestra, regida por Seiji Ozawa. E agora de Frédéric Chopin, Grande Valsa Brilhante, do balé Le Sylphide, com a National Philharmonic Orchestra, regida por Richard Burnage.

Do balé Les Sylphides de Chopin, ouvimos a grande valsa brilhante com a National Philharmonic Orchestra, regida por Richard Bonnet. De Maurice Ravel, concerto para piano em transcrição para trompete em sol maior, movimentos Adagio Assai, e a solista Alison Bolson é acompanhada pela Guy Barker Orchestra, regida por Timothy Redmond.

Este foi o concerto para piano em transcrição para trompete em sol maior, o segundo movimento, Adagio assai, de Maurice Ravel, com a solista Alison Bolson e a Guy Barker Orchestra, regida por Timothy Redmond. De Ernesto Cordeiro, Fantasia Mulata com o duo Most Kunst.

Com o duo Mostkunst, ouvimos de Ernesto Cordeiro, Fantasia Mulata. De Francisco Mignone, das quatro peças brasileiras, Toada. Ao piano, Marina Brandão.

Ouvimos de Francisco Mione, das quatro peças brasileiras, Toada, com a pianista Marina Brandão. De Victor Young e Edward Heyman, When I Fall in Love, na voz de Nat King Cole.

Na voz de Nat King Cole, ouvimos de Victor Young e Edward Heyman, When I Fall in Love. Encerrando esta audição de Tom Jobim, Chovendo na Roseira.

Chovendo na Roseira, de Tom Jobim, encerrou o Tarde Cultura de hoje. Programa que teve seleção musical e produção de Viviana Murila e operação de áudio de Fabiano Souza.

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1: Você sabia, querido ouvinte, que a Noruega já salvou o Brasil?

Esta delicadíssima melodia para cordas que vocês ouviram não foi composta por um europeu clássico, mas por um brasileiro arretado lá do Ceará, nosso maior compositor do final do século XIX, lá do Romantismo, aquele que nós chamamos de Alberto Nepomuceno. Tanto ele como Francisco Braga, Leopoldo Miguês e Henrique Oswaldo eram fanáticos wagnerianos, estilo que dominava toda a música francesa na segunda metade do século XIX. Nepomuceno foi estudar em Berlim, no Conservatório Stern, maior conservatório daquela época, e ganhou uma distinção especial pela qualidade de seus estudos e de suas composições. Assim, ele foi convidado para reger um concerto com obras próprias, com obras de sua autoria, com a Filarmônica de Berlim. Além do sucesso do concerto, estava curiosamente na plateia o maior compositor dos países do norte europeu, o norueguês Eduard Grieg. Este era o responsável pelo estilo nacionalista da música norueguesa. Ao ficar impressionado com o talento do nosso cearense e com a beleza de sua música, Grieg o convidou para morar uns tempos em sua própria casa em Bergen, na Noruega. Ele deu mais algumas dicas de composição ao nosso cearense, mas depois foi taxativo. Convenceu Nepomuceno a deixar de copiar Wagner e fazer uma música com as cores sonoras de seu próprio país, o Brasil. Assim, ao voltar, Nepomuceno foi logo compondo um maxixe para piano.

E Alberto Nepomuceno, vocês ouviram Galhofeira. Como vocês puderam ouvir neste maxixe, já é bem brasileiro e não mais wagneriano. Nepomuceno, depois de Berlim, viveu também em algumas capitais europeias, sobretudo em Paris, onde foi muito amigo de grandes compositores, inclusive de Debussy. Para vocês terem a ideia do nível técnico e artesanal de sua obra antes da nacionalização, vamos ouvir uma sinfonia de Nepomuceno, que lembra um pouco Brahms, que os batuques depois vieram suceder. Vamos então, Sinfonia em Sol Menor, de Alberto Nepomuceno.

do cearense Alberto Nepomuceno, que à época parecia mais Brahms do que cearense, vocês ouviram uma sinfonia em sol menor. E depois de seu grande contato com Grieg na Noruega, Nepomuceno resolveu, de vez, transformar a sua música numa verdadeira batucada. Assim nasceu o famoso batuque.

Vocês ouviram Batuque de Alberto Nepomuceno. Mas a maior obra sinfônica de Nepomuceno foi o seu poema sinfônico Garatuja, que seria inclusive o prelúdio de uma ópera. Ao voltar ao Brasil, no início do século XX, ele desenvolveu grande atividade entre nós, criou no Rio uma sinfônica, foi diretor do Instituto Nacional da Música, hoje da Universidade do Rio de Janeiro, e teve grande quantidade de alunos maravilhosos. Ouçamos, então, este Garatuja, obra que Richard Strauss, aliás, regia constantemente.

0: Galatorja, poema sinfônica de Alberto Nepomuceno. Pelo fato de misturar o tal som das ruas em sua grande música clássica, Nepomuceno foi muito combatido. Como diziam alguns críticos e teóricos do Rio, misturar pandeiros e recorrecos com os nossos Stradivarius, as nossas grandes sinfônicas. Mas, por sorte, a qualidade de sua música venceu, venceu os preconceitos, inclusive, e a chegada depois de um gigante chamado Villa-Lobos, logo depois dele, mostrou que as cores sonoras do Brasil, como queria o norueguês Grieg, eram, de fato, muito musicais e cheias de ideias com matéria-prima para uma nova música em nosso país. Por isso, Nepomuceno é apontado por todos como o pai da música nacional.
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2: 6 horas em São Paulo.
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2: Começo de noite de sexta-feira, hoje é dia 24 de julho de 2026. Boa noite a você que está com a gente aqui na Cultura. Esse é o De Volta para Casa. Seguimos juntos até as 7 da noite com as principais informações do dia, prestação de serviço e com a nossa sempre bela música instrumental brasileira. E a programação musical do De Volta para Casa de hoje é dedicada ao compositor, arranjador e instrumentista Moacir Santos. No próximo domingo, dia 26 de julho, comemora-se 100 anos do nascimento dele. E para abrir a seleção musical desta sexta-feira, uma composição de autoria dele na interpretação do grupo do saxofonista Zé Nogueira, Amphibious.

Você ouviu Amphibious, aqui no De Volta para Casa, música de Moacir Santos com Assis. A interpretação ficou por conta do Zé Nogueira. São 6 horas e 5 minutos. A disputa em torno do serviço de mototáxi por aplicativo continua em São Paulo. A prefeitura informou que vai recorrer da decisão da justiça que suspendeu o decreto municipal que proibia o funcionamento do Uber Moto na cidade. Mesmo assim, o prefeito Ricardo Nunes afirmou que o serviço ainda não está autorizado a operar. Segundo a administração municipal, a liminar apenas derrubou a proibição prevista no decreto, mas não substitui a regulamentação necessária para esse tipo de transporte. E por isso, a prefeitura sustenta que o serviço permanece sem autorização formal e que continuará adotando medidas para impedir a operação, enquanto o caso estiver sendo analisado pela justiça. O prefeito voltou a defender que o transporte de passageiros por motocicleta representa um risco à segurança viária. E depois de uma semana marcada por falhas, atrasos, transtornos para milhares de passageiros, a CPTM voltou a assumir nesta sexta a operação das linhas 11 Coral, 12 Safira e 13 Jade. A decisão foi determinada pela Artesp, a agência reguladora de transportes aqui do estado, e que estabeleceu um período mínimo de 90 dias de gestão, enquanto são apuradas as causas dos problemas que foram registrados desde o início da operação pela concessionária Trivia Trens. A retomada da operação é uma medida excepcional e busca garantir mais estabilidade ao sistema enquanto o desempenho da concessionária é avaliado. O governador Tarcísio de Freitas afirmou que, se forem constatados descumprimentos de obrigações previstas no contrato, a concessão poderá até ser encerrada. Para quem depende diariamente desses ramais, a expectativa agora é de que o retorno da CPTM represente menos atrasos e mais previsibilidade nas viagens, enquanto o futuro da concessão segue sob análise das autoridades. São 6 horas e 7 minutos. O centenário do Moacir Santos na Rádio Cultura é o destaque hoje aqui pelo De Volta. Ele foi o único músico muito querido, aliás, um dos grandes músicos muito queridos. Parceiro dele, Vinícius de Moraes, o homenageou no Samba da Bênção. Você sabia dessa? Os versos, Moacir Santos, tu que não és um só, és tantos, como este meu Brasil de todos os santos. Pois é. Sua nobreza, elegância e qualidade musical cativou as gerações seguintes de músicos. No início dos anos 2000, nasceu o Projeto Ouro, que revitalizou a reputação dele no Brasil e no exterior. O Projeto Ouro Negro interpreta de Moacir Santos, Suksha.

Você ouviu no De Volta para Casa, Sucuxá, música de Moacir Santos com o projeto Ouro Negro. 6h11, o anúncio do governo dos Estados Unidos de manter tarifas elevadas sobre produtos brasileiros provocou preocupação entre representantes da indústria e do agronegócio. Em vez de defender uma resposta na mesma moeda, entidades empresariais pedem que o governo brasileiro mantenha as negociações diplomáticas na tentativa de preservar o acesso ao mercado americano. Os setores mais afetados avaliam que uma retaliação imediata pode ampliar os prejuízos para empresas, trabalhadores e consumidores dos dois países. Esse é o segundo tarifaço contra produtos brasileiros anunciado pelos americanos nos últimos dias, né? O primeiro, de 25%, tem relação com o entendimento da Casa Branca de que o Brasil adota práticas desleais na economia contra empresários americanos. E o mais recente, de 12,5%, foi tomado com base na conclusão dos Estados Unidos de que dezenas de países, incluindo o Brasil, falham ao proibir ou fiscalizar a importação de mercadorias produzidas em locais onde há trabalho forçado. Em resposta, o Palácio do Planalto diz que a medida tem caráter complementarmente arbitrário e injustificado, e por isso o governo iniciará imediatamente os trâmites para acionar os instrumentos previstos na Lei de Reciprocidade e levará o tema à Organização Mundial do Comércio. Ainda na economia, o governo federal pretende apertar um pouco mais o cerco às empresas de apostas esportivas. Durante participação em um evento aqui em São Paulo, o ministro da Fazenda, Dário Durigan, afirmou que o setor ainda exige uma regulamentação mais rigorosa para reduzir os impactos sociais provocados pelas chamadas bets, especialmente entre famílias de baixa renda. Segundo ele, as apostas deixaram de ser apenas uma questão de arrecadação e passaram a representar um problema econômico e social. O Ministério da Fazenda avalia as novas medidas para restringir a publicidade das plataformas, reforçar a fiscalização sobre empresas irregulares e ampliar mecanismos de proteção aos apostadores. Durigan afirmou que o governo pretende adotar tolerância zero com operadores que atuem fora das regras estabelecidas. São 6h14. O centenário de nascimento de Moacir Santos, a gente relembra aqui no De Volta para Casa. Em 1967, ele se muda para Pasadena, nos Estados Unidos, onde viveria o resto da vida lecionando, gravando, fazendo apresentações. As visitas ao Brasil se tornaram esporádicas e foi lá em Pasadena que ele faleceu aos 80 anos, em 6 de agosto de 2006. Você vai ouvir agora do Moacir com Vinícius, numa interpretação do Quarteto Livre, Se Você Disser Que Sim.

Quarteto Livre, aqui no De Volta, do Moacir Santos com Vinícius de Moraes, Se Você Disser Que Sim. O relatório final do Centro de Investigação e Prevenção de Acidentes Aeronáuticos, o CENIPA, trouxe novos detalhes sobre os últimos minutos do voo 2283 da Voeplex, que caiu em agosto de 2024 em Vinhedo, provocando a morte de 62 pessoas que estavam a bordo. As informações mostram que a tripulação recebeu uma sequência de 5 alertas importantes antes da perda de controle da aeronave, mas não conseguiu reverter a situação. Segundo a investigação, o avião enfrentou condições severas de formação de gelo durante o trajeto e o sistema de degelo apresentou falhas, enquanto diversos avisos sonoros e visuais indicavam a perda de desempenho da aeronave. As gravações da cabine revelam que os pilotos chegaram a comentar o acúmulo de gelo, também as dificuldades no funcionamento do equipamento, só que as ações adotadas não foram suficientes para evitar que o avião entrasse em stall e, em seguida, num giro descontrolado antes do impacto. O CENIPA concluiu que o acidente foi resultado da combinação de diversos fatores, entre eles condições meteorológicas, falhas no sistema de proteção contra gelo, decisões tomadas durante o voo e problemas na cultura de segurança da empresa, que permitiram a operação de uma aeronave que, segundo os investigadores, não deveria sequer ter decolado naquelas condições. O presidente Lula sancionou a lei que autoriza em todo o país a comercialização, compra e posse de spray de pimenta para a defesa pessoal das mulheres com 18 anos ou mais. A nova legislação foi publicada hoje no Diário Oficial da União e tem como objetivo ampliar os instrumentos de proteção em situações de risco de violência. Pela norma, o equipamento só vai poder ser utilizado em casos de legítima defesa para repelir uma agressão e o uso deverá ser interrompido assim que a ameaça for neutralizada. Mas antes de chegar às lojas, o produto ainda vai precisar passar por regulamentação pelo governo federal, que definirá as especificações técnicas, os mecanismos de fiscalização.

da renovação harmônica da música brasileira. Você vai ouvir agora uma composição dele numa interpretação da Vera Guimarães, From Bahia to Ceará.

0: Você acabou de ouvir From Bahia to Ceará com Vera Guimarães. 6h24. Rodrigo Psitelli está aqui para a gente falar do Jornal da Cultura de hoje. Tudo bem, Rodrigo?
1: Tudo bem, Gilson. Mas antes, devo dizer que gostei do nome dessa música, né? Como que é?
0: From Bahia to Ceará. Você viu?
1: Curioso, né?
0: Hoje é homenagem ao Moacir Santos. Mas vamos falar de Jornal da Cultura, porque tem tarifaço ainda repercutindo, né?
1: É, o governo estuda o que fazer, né? Ontem, em reação à decisão da Casa Branca, a gente até comentou aqui, de aplicar uma nova tarifa a produtos brasileiros em razão do trabalho forçado, o governo de imediato falou em usar a lei da reciprocidade, mas tem havido muita resistência por parte de empresas e entidades setoriais que reforçam o apelo pelo diálogo. E a gente vai aguardar aí os próximos passos do Palácio do Planalto. A gente mostra também o relatório final do CENIPA sobre o acidente com o voo da Voipass, aqui no interior de São Paulo, que deixou 62 mortos. O relatório identifica falhas na aeronave, falhas da companhia aérea e também da própria tripulação, que ignorou ao menos 5 alertas pouco antes do acidente. Política, às vésperas da convenção marcada para amanhã, que deve oficializar Flávio Bolsonaro como candidato a presidente, Michele Bolsonaro sinaliza a reconciliação com o senador. Eles gravaram vídeos, um pedindo perdão, outro dizendo que aceita, e parece que, pelo menos por enquanto, as pazes estão seladas. E no especial desta sexta sobre eleições, vamos discutir a infraestrutura de transportes do país. O que os candidatos devem propor para melhorar as rodovias, ferrovias, hidrovias e também os nossos aeroportos?
0: Pergunta que você, ouvinte, deve fazer para o seu candidato quando for escolher em quem vai votar nas eleições deste ano.
1: Porque isso afeta efetivamente o dia a dia de todos nós, né?
0: Quem vai estar contigo
1: para discutir isso? Este tema?

0: Então a gente recebe o professor Orlando Fontes Lima, da Unicamp, e o advogado João Santana.
1: Então tá bom, bom jornal pra você, Rodrigo.
0: Bom fim de semana.
1: Pra nós. A gente para pra um rápido intervalo, na volta tem mais informações, hoje tem destaque internacional, tem agenda cultural, enfim, até daqui a pouco.
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1: 6h29, retomo De Volta Pra Casa. Acabei de ver as informações de trânsito, sexta-feira com 720 quilômetros de lentidão. Esse é o índice de momento aqui, segundo a CET. Há pouco a gente falava com o Rodrigo Psitelli, que mencionava a convenção do PL aí no fim de semana. Pois bem, o presidente da Argentina, Javier Milei, deve desembarcar aqui em São Paulo agora à noite para participar deste evento. A presença dele é vista como um gesto de apoio político e reforça a aproximação entre líderes da direita na América do Sul, no momento em que esse campo político busca ampliar a atuação na região. Também é esperado que haja um encontro entre o Milei e o governador aqui de São Paulo, Tarcísio de Freitas. Depois de uma sexta-feira de céu encoberto, frio, garoa em alguns pontos da capital, o fim de semana deve trazer um pouquinho de melhora no tempo gradualmente. A frente fria que provocou a mudança nas condições de tempo começa a se afastar do litoral, reduzindo a instabilidade. No sábado, o dia ainda começa com muitas nuvens, possibilidade de chuviscos, principalmente nas primeiras horas da manhã. Só que ao longo do dia, o sol aparece entre nuvens e ajuda a elevar um pouco as temperaturas. Os termômetros devem variar entre 14 e 21 graus. No domingo, o tempo parece que vai firmar de vez. Segundo os meteorologistas, o sol volta a aparecer com mais frequência, a temperatura sobe um pouquinho mais, mínima de 14, máxima de 23 graus. Seguimos com nossa homenagem a Moacir Santos pelo centenário de nascimento dele no próximo domingo. Depois de amanhã, dia 26, a Cultura FM apresentará a série Bênção Moacir Santos, Três Coisas para o Maestro. E a gente vai contar mais daqui a pouquinho. Eu quero fazer o registro de que agora a gente vai tocar uma outra dele, numa interpretação também do Zé Nogueira. Você vai ouvir Anon.

0: Bom, Zé Nogueira, esta foi Anon. E é hora de falar de assuntos internacionais, é hora de conversar com a Adriana Mabili, editora de Internacional da TV Cultura, que está com a gente aqui no estúdio. Adriana, boa noite, tudo bem?
1: Boa noite, Gilson.
0: Bom, Adriana, o primeiro assunto para a gente falar aqui, não podia ser diferente, vamos falar de Donald Trump, presidente americano que falou há pouco lá no Salão Oval da Casa Branca, ele que estava rodeado pelos assessores, disse que a inteligência norte-americana pode afirmar que o novo líder do Irã, o Mujtaba Khamenei, quer produzir uma bomba atômica muito mais que o pai, o Ali Khamenei, morto no primeiro dia da guerra. Esse é o posicionamento de Donald Trump agora no finalzinho da tarde. Lembrando que essa opinião dele também pode mudar. Ele faz muito disso, né? Fala uma coisa, mas daqui a pouquinho já muda de ideia. Como fez, por exemplo, com a Arábia Saudita, com relação a acordo nuclear, e 24 horas depois, ou menos do que isso, a ideia já tinha sido outra. Não é fácil entender, né, Adriana?
1: Não, Gilson, a gente faz o jornal, mas assim, 5 minutos depois está velho, tem que fazer tudo ao vivo, Gilson. E agora há pouco, Donald Trump acabou de fazer anúncios aí nessa área nuclear, de investimentos do governo dele. Enfim, vamos falar aí da Arábia Saudita, o que aconteceu essa semana, que ainda vai ter uma repercussão grande, a gente está aguardando, estamos em compasso de espera. Mas o Donald Trump anunciou um acordo de cooperação nuclear com a Arábia Saudita e menos de 24 horas depois, ele disse que esse acordo tinha sido cancelado. Por quê? Ele exigiu que a Arábia Saudita se comprometesse a ter relações com Israel, a entrar para o Acordo de Abraão, que prevê essas relações comerciais e diplomáticas também com Israel. Só que qual era a condição? A Arábia Saudita, historicamente, coloca essa condição de ter relações com Israel se Israel se comprometer e aceitar a formação de um Estado palestino. Israel, não, historicamente, também não concorda com isso. Então, esse acordo nuclear dos Estados Unidos com a Arábia Saudita, está em compasso aí de espera. Vamos ver como vai ser essa negociação. Ninguém espera que a Arábia Saudita abra mão e Israel também não. Então, o impasse é grande, vamos ver. Agora, o Donald Trump está investindo nesse assunto nuclear. Por quê? Porque o mundo precisa de tecnologia nuclear para fazer a transição dos combustíveis fósseis, Gilson. A energia nuclear, ela é, apesar de arriscada, há quem diga, né, especialistas, que ela há um risco, independente de se tomar toda a segurança conhecida, só que há uma ala também de cientistas que acha que nós não conhecemos tudo do potencial da energia nuclear, e aí é que está o risco.
0: Conversa com a gente aqui na Cultura, Adriana Mabili, editora de Internacional da TV Cultura. Ô, Adriana, tivemos o tarifaço confirmado, e aí, poucos dias depois, um novo tarifaço, tarifaço de 12,5%, que assustou ou o mundo já estava preparado, hein? O que você acha?
1: Eu acho que as duas coisas, né, Gilson? Na verdade, os países, os governos já estavam esperando. Teve aquele primeiro susto o ano passado, que sim, pegou todo mundo de surpresa, quando Trump lançou o primeiro tarifaço global e pegou todo mundo desprevenido ali, sem saber o que fazer. Estava cada país acomodado com os seus parceiros comerciais, as suas taxas, etc. Mas de lá para cá, a maioria dos países se mexeu e foi buscando outros parceiros, acordos comerciais, acordos de livre comércio. Então, eu acho que nesse momento, apesar de causar, sim, susto e danos, os governos estavam mais preparados. Se não estavam, deveriam estar, porque sabiam que vinha. Todo mundo sabia que o governo norte-americano estava procurando brechas ali na lei dos Estados Unidos mesmo para conseguir fazer esse tarifaço. Porque aquele primeiro do Trump, ele foi cancelado porque ele não estava de acordo com a lei do próprio país. Então, o Congresso falou, não, isso não está certo. A justiça também não permitiu que o tarifaço fosse aplicado. Empresários norte-americanos, a gente sabe, eles trabalharam para que isso fosse revertido, porque muitos empresários, muita indústria, muitas empresas perdem com esse tarifaço aplicado pelos Estados Unidos. Empresas norte-americanas, eu estou falando. Então, houve ali uma movimentação. Aí, o que o governo Trump fez? Foi procurar brechas, uma lei que permitisse, e eles acharam aí um meio de aplicar esse tarifaço. Mas isso tudo está em negociação, não é assim que vai ficar. O Brasil é um dos países mais taxados, né? Agora, no total, além dos 25 que nós recebemos, que começou a valer na quinta-feira, Gilson?
0: Quarta-feira.
1: Além dos 25, tem mais esses 12,5% aí por trabalho
0: escravo.
1: Que, na verdade, essa lei, ela até é legítima, né, Gilson? Você pressionar outros países para que eles tenham leis apropriadas de combate, só que a maneira como os Estados Unidos estão usando a lei não é o mérito de combater de fato o trabalho escravo, e sim pressionar os seus parceiros comerciais.
0: Adriana, deixa eu aproveitar e tocar num outro assunto, que é a questão climática. A gente tem noticiado aqui no De Volta para Casa, vez ou outra, a situação vivida pelos europeus. Essa semana mesmo a gente falou da França, 10 mil pessoas tiveram que se mexer lá, sair de uma região afetada pelas chamas. A Europa está em chamas e o negócio está muito feio. O que você tem de informação?
1: Isso mesmo, Gilson. Olha, principalmente os países que estão na situação mais delicada, a França, Espanha e Itália. A Espanha decretou hoje situação de emergência nacional. A gente sabe, essa lei, ela permite, ela agiliza o combate aos incêndios, aos desastres, etc. e tal. A França pediu ajuda da União Europeia. Então, países membros da União Europeia já se comprometeram. O Canadá vai mandar avião tanque, aquele que joga água nas chamas. A Croácia também vai mandar, vão mandar helicópteros. Então, a França está contando aí com a ajuda de parceiros. E o que aconteceu na Espanha e na França também, principalmente, e na Itália também? As chamas, elas chegaram muito perto das casas. Então, as pessoas têm que sair às pressas. Muitas vezes deixa tudo lá, viu, Gilson? Fotografia,
0: a vida em primeiro
1: roupa,
0: lugar.
1: Exatamente. Deixa tudo para trás, porque não dá para carregar na emergência. E esses incêndios de agora, eles estão batendo recorde. Assim, considerando o mesmo período do ano passado, na Espanha é 4 vezes maior a área destruída. A Europa toda é o dobro da média anual. Então, quer dizer, é gravíssimo. E uma coisa que precisa ser dita e sabida, né, Gilson? A Europa está pagando muito caro por ações do passado, porque a Europa foi muito desmatada numa época em que a natureza ela não era, o papel da natureza não era observado. Então, hoje, a Europa paga muito por isso, porque muito desse aquecimento, é o continente que mais aquece no planeta, é por conta do desmatamento lá atrás, de séculos atrás.
0: E aqui no Sul, o El Niño ainda nem começou a atuar como estão prometendo. Então, fiquemos de olho.
1: Fiquemos de olho, atentos e preparados, Gilson.
0: Conversou com a gente aqui na Cultura, Adriana Mabilia, editora de Internacional da TV Cultura, quem agradeço e desejo um lindo fim de semana.
1: Para você também, Gilson, e para todos.
0: São 6h43, a gente segue com o Choro do Moacir Santos, com produção dos músicos Mário Diné e Zé Nogueira, Vaidoso.

0: Você ouviu Vaidoso, do Moacir Santos, com arranjos do Mário Adnei Zé Nogueira. Vamos à agenda cultural do De Volta para Casa desta sexta-feira. Começou hoje a edição de número 46 da Festa das Cerejeiras, lá do Parque do Carmo, na Zona Leste. A programação celebra a florada das árvores com apresentações culturais e gastronomia típica do Japão. E neste fim de semana, a festa acontece das 9 da manhã até as 5 da tarde, tanto amanhã quanto no domingo, com entrada gratuita. O Museu da Língua Portuguesa promove uma festa julina neste sábado. No mesmo dia, o museu recebe uma nova edição da Feira Luz Criativa, que reúne expositores da região central de São Paulo, com artesanato, produtos autorais e comidas típicas. O evento se estende do meio-dia às 5 da tarde e tem entrada franca. O Solar Fábio Prado acaba de inaugurar a exposição Primeiras Infâncias Brasileiras, que convida o público adulto a enxergar o mundo pela perspectiva de uma criança. A mostra aborda temas como desenvolvimento infantil, cuidado, brincadeira, desigualdades sociais e direitos das crianças. A visitação vai até dia 20 de setembro, de terça a domingo, das 10 da manhã às 6 da tarde, com entrada gratuita. O Clássicos da TV Cultura exibe uma gravação feita ao vivo na ópera Macbeth, de Giuseppe Verdi, com o Coral Lírico Municipal e a Orquestra Sinfônica Municipal de São Paulo. Nos papéis principais, Douglas Hahn, Audrey Mira e Henrique Bravo. A regência do coral é de Hernan Sanches Arteaga, direção musical de Roberto Minchuk e a direção cênica de Elisa Otak. O Clássicos vai ao ar no domingo, à meia-noite e meia. E para encerrar, um convite especial para você.
1: Boa noite, ouvintes do De Volta para Casa. Aqui é Camila Pitanga. Eu estou aqui para convidar vocês para assistirem a peça Lia Lia. Nós estamos no Centro Cultural Fiesp somente até o dia 9 de agosto. Tudo parte do livro do Caetano Galindo, que apresenta quase que instantâneos da vida de uma mulher, Lia, dando foco a cada instantâneo, a cada etapa de vida, de maneira não cronológica, mas transbordando de humanidade. Isso me fez pensar também como mulher, pensar sobre o meu tempo, pensar sobre essas mesmas relações. Nessa peça que é dirigida pela Beth Coelho e onde eu tenho a honra de estar dividindo o personagem também com Beth Coelho. Eu tenho certeza que, como a gente fez itinerância pelo interior de São Paulo, amealhando choros, risadas, uma energia muito maravilhosa, que a gente vai viver a mesma coisa ou outras, né? Agora na Avenida Paulista, no Centro Cultural da Fiesp. Espero vocês lá. São só 3 semanas de temporada. Um abraço muito carinhoso.
0: Tá aí, Lia Lia, com Camila Pitanga e Beth Coelho, entra em cartaz hoje no Centro Cultural Fiesp, com entrada gratuita e reserva de ingressos pelo sistema Meu SESI. Essas e outras dicas você encontra na página do programa no Facebook, facebook.com/devoltapracasaculturafm. Bom, a gente tem falado desde o início do programa sobre o Moacir Santos, que no próximo domingo completaria 100 anos. Se estivesse conosco, 100 anos do nascimento, portanto, nós celebramos. Para essa homenagem, para completar esse hall de homenagens, a Rádio Cultura preparou uma minissérie em 3 programas. A Bênção Moacir Santos, 3 coisas para o maestro, apresenta algumas cenas da vida do Moacir e ilumina também algumas passagens da obra dele a partir de uma entrevista que ele deu em 1992 e que integra o acervo do MIS. E muito mais, como conta o produtor da série, Júlio de Paula.
2: Também a gente conta com o depoimento de pesquisadores, especialistas na obra do Moacir, entre eles a Andrea Ernest Dias, cujo livro de caráter biográfico foi a base para esse projeto, né? E também do Mário Adnet, coautor do projeto Ouro Negro. É um projeto super importante para, digamos, redescoberta da obra do Moacir aqui no Brasil, no começo dos anos 2000. A gente tem também o depoimento do filho do Moacir, Moacir Júnior, que mora em Pasadena, nos Estados Unidos. Um depoimento assim de caráter muito pessoal, familiar, pessoal, que traz uma outra dimensão do Moacir, né? Resumindo, eu acho que é um programa assim, bastante fluido. A gente tentou deixar ele leve, né? Na tentativa de conectar o ouvinte com o universo do Moacir Santos.
3: Uma coisa que eu relembro como garoto, quando papai chegava da Rádio Nacional e tirava a gravata, tirava o casaco, essas coisas, aí dava um beijinho na minha mãe, aí ele me pegava e saía comigo por enquanto mamãe terminava o nosso jantar e dava uma volta de bicicleta, saía comigo. É impressionante, you know? Assim que eu chegava em casa, eu ficava assim no muro, olhando, buscando meu pai, here I am, here ele vem. Oh, é uma boa lembrança que eu tenho, a educação que eu recebi dos dois.

A bênção Moacir Santos, três coisas para o maestro, você poderá acompanhar nos próximos três domingos, sempre às 14h, na Cultura FM. E para encerrar mais uma com o projeto Mara Diniz e Nogueira apresentam Moacir Santos, Choros e Alegrias. Agora eu sei.

E é o som de Agora Eu Sei, do Moacir Santos, com arranjos do projeto Mário Adinei Zé Nogueira, apresentando Moacir Santos, Choros e Alegrias, que a gente conclui esta homenagem ao Moacir no De Volta para Casa de hoje. E o De Volta em Si, né? Um programa que tem produção da Gabriela Paques, apoio do Gabriel D'Ângelo, seleção musical Eduardo Weber, mesa de som Armandino Corbal, trabalhos técnicos Wagner Freitas. A você que esteve conosco, muito obrigado pela companhia. Eu desejo a você um lindo fim de semana, aproveita o descanso e a gente se encontra de novo na segunda-feira. Até lá, somos Cultura.

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1: Olá, amigos! Hoje teremos o terceiro e último episódio da nossa série especial sobre o grande compositor francês Charles Gounod. Conhecido sobretudo como compositor de óperas e, em segundo lugar, como compositor de música sacra, Gounod também deixou algumas obras puramente instrumentais. Nelas, ele demonstra que foi um arquiteto brilhante, dono de uma clareza formal impecável e dono também de um refinado senso de humor. Vamos então conhecer um pouco de tudo isso. Bem-vindos a mais um Encontro com o Maestro.

0: Em 1872, numa brincadeira de salão, Gounod compôs uma pequena peça humorística para piano intitulada Marcha Fúnebre de uma Marionete. A música descreve, de forma irônica, o enterro de um boneco mecânico morto em um duelo. Anos mais tarde, o compositor realizou a versão orquestral que conhecemos hoje. Talvez algum ouvinte se lembre do uso dessa peça como abertura de uma série de programas de TV, idealizada e estrelada por ninguém menos que o diretor Alfred Hitchcock.
1: Good evening. Do you believe in ghosts?
0: Então, caro ouvinte, como aperitivo de nosso programa de hoje, ouçamos esta peça bem-humorada na interpretação da Orquestra Filarmônica da BBC de Londres, dirigida pelo maestro Jean-Pascal Tortelier.

Nós ouvimos de Charles Gounod a peça Marcha Funeral para uma Marionete. A execução foi da Orquestra Filarmônica da BBC de Londres, dirigida pelo maestro Ian Pascal Tortelier. E este foi o aperitivo do nosso programa de hoje. E pensando que estamos em um restaurante italiano, depois deste antepasto podemos ter um primo piatto e um secondo piatto. O primeiro prato será a música de balé da ópera Fausto. Gounod compôs muitas óperas, e a mais bem-sucedida delas foi sem dúvida Fausto. Aliás, ópera da qual falamos bastante no primeiro programa desta série. Fausto estreou no Teatro Lírico de Paris, uma das quatro companhias de ópera que atuavam na capital francesa em meados do século XIX. Nesta primeira versão, havia diálogos falados, em vez de recitativos, e não havia ainda balé. Após grande sucesso no Teatro Lírico, a obra seguiu em turnê pela Alemanha, Bélgica, Itália e Inglaterra. Para estas apresentações, Gounod teve que substituir os diálogos falados por recitativos. Seguiram-se mais apresentações em Dresden, na Inglaterra e no Scala de Milão. Depois de tanto sucesso, em 1869, finalmente a obra foi admitida no teatro número 1 da capital francesa, o Opéra de Paris. Foi quando Gounod foi obrigado a escrever os números de balé. Afinal, uma ópera no Opéra sem balé era algo inadmissível. Há boatos de que inicialmente Gounod recusou-se a escrever a música de balé e pediu a Camille Saint-Saëns que o fizesse por ele. Saint-Saëns teria ficado horrorizado com o pedido e convencido o seu professor, sim, Saint-Saëns era aluno de Gounod, a mudar de ideia. Gounod finalmente concordou e criou uma partitura que acabou adquirindo vida própria. O célebre balé se encontra no início do quinto ato. Na história, o demônio Mefistófeles tenta fazer Fausto esquecer o seu amor terreno por Margarida, invocando os espíritos das mulheres e rainhas mais sedutoras da antiguidade. São ao todo sete danças: a Dança das Núbias, Cleópatra e o Cálice Dourado, Dança Antiga, Dança de Cleópatra e seus escravos, Dança das Donzelas Troianas, Dança do Espelho e Dança de Frine. Caro ouvinte, é uma música incrivelmente inspirada, que mostra a impressionante inventividade melódica de Gounod. Vamos ouvi-la com a Filarmônica de Nova York, dirigida pelo maestro Leonard Bernstein.

Nós acabamos de ouvir de Charles Gounod a suíte de danças da ópera Fausto. A execução foi da Orquestra Filarmônica de Nova York, dirigida pelo maestro Leonard Bernstein. E agora, sigamos para o nosso segundo prato, caro ouvinte. Gounod

também deixou a sua assinatura na forma mais nobre e abstrata da música europeia, a sinfonia. Gounod compôs a sua Sinfonia número 1 em Ré maior na década de 1850. Desafiando o estilo romântico da época, Gounod demonstra nesta sinfonia o seu profundo respeito pela tradição clássica de Mozart e Haydn. Ele rejeita deliberadamente o expressionismo denso e pesado do romantismo germânico. O primeiro andamento, um allegro molto, começa com uma energia verdadeiramente contagiante. Ele é estruturado na rigorosa forma sonata clássica. Ao ouvi-lo, eu me lembro imediatamente das últimas sinfonias de Haydn e, curiosamente, das ainda desconhecidas naquela época, sinfonias de Franz Schubert. Vamos ouvir este primeiro movimento, Allegro Molto, com a orquestra da Suíça italiana, dirigida pelo maestro Oleg Caetani.

Nós acabamos de ouvir de Charles Gounod o primeiro movimento, Allegro Molto, da Sinfonia número 1. A execução foi da Orquestra da Suíça Italiana, dirigida pelo maestro Oleg Caetani. E seguimos para o segundo movimento, um andante moderato. Aqui, caro ouvinte, mantendo os pés no espírito clássico, Gounod afasta-se de qualquer sentimentalismo exagerado. Ele cria uma página de pura elegância. A melodia principal caminha com uma graciosidade quase coreográfica, reminiscente do charme mozartiano.

Nós acabamos de ouvir o segundo movimento, Allegretto Moderato, da Sinfonia número 1, do compositor francês Charles Gounod. A execução foi da Orquestra da Suíça Italiana, dirigida pelo maestro Oleg Caetani. E vamos para o terceiro movimento desta sinfonia. Na partitura, nós lemos Scherzo, non troppo presto. Bem, caro ouvinte, pode estar escrito Scherzo, mas com certeza o que ouvimos não é um Scherzo, é um minueto, com seu andamento moderado e elegância aristocrática. E eu reitero o que disse agora há pouco. Em muitos momentos eu me recordo de Haydn ou das primeiras sinfonias de Schubert, além de umas pitadas do jovem Beethoven aqui e ali. De qualquer forma, uma música deliciosa.

Acabamos de ouvir o terceiro movimento, Scherzo, da Sinfonia número 1, do compositor francês Charles Gounod. A execução foi da Orquestra da Suíça Italiana, dirigida pelo maestro Oleg Caetani. E vamos para o final, um allegro vivace precedido por uma introdução lenta, em adágio. Trata-se, no geral, de uma peça muito festiva, de caráter extremamente leve e alegre. É, na verdade, um motu perpétuo.

0: Nós acabamos de ouvir o quarto e último movimento, Allegro Vivace, precedido por um adágio, da Sinfonia número 1 do compositor francês Charles Gounod. A execução foi da Orquestra da Suíça Italiana, dirigida pelo maestro Oleg Caetani. E assim, caros ouvintes, encerramos este programa e a nossa série sobre o compositor Charles Gounod. Eu espero ter dado um pequeno panorama da obra maravilhosa deste grande compositor que eu diria estar um pouco esquecido nos dias de hoje. E vamos ficando por aqui. Um grande abraço a todos e até o nosso próximo encontro.
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0: Joseph Haydn, quarteto vocal, viver, amar, beber, gritar. Quarteto vocal ad libitum.
1: Mulher, a gente se posiciona sim. Então, esse nosso projeto diz que, em caso de suspeita de violência contra mulheres nos condomínios, contra pessoas idosas nos condomínios, contra crianças nos condomínios e também violência contra animais, portanto a violência pet, os síndicos desses condomínios, eles têm a obrigação de se reportar às autoridades para que as investigações sejam feitas para a gente barrar esta violência.
2: Raymond argumenta que o projeto não transforma o síndico em agente policial, mas atribui a ele a responsabilidade de proteger os condôminos. Para o deputado, a medida facilita a atuação de órgãos de proteção, como conselhos tutelares, delegacias especializadas e serviços de assistência social.
3: Termina agora o jornal Câmara dos Deputados, produzido pela Rádio Câmara, com trabalhos técnicos de Everson Nani e apresentação de Luciana Vieira e José Carlos Andrade. Uma ótima noite para você.
2: A Voz do Brasil está de volta na segunda-feira. Uma boa noite e um bom fim de semana.
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6: 20 horas.
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8: Olá, tenham todos uma boa noite. No Conexão Europa, o concerto da Filarmônica da Rádio NDR, sob a regência de seu maestro principal, o russo Stanislav Kochanovsky, com a participação do violoncelista norueguês Truls Mørch. Gravação ao vivo realizada em 24 de fevereiro de 2026, na Sala de Concertos NDR, em Hanover, Alemanha. Inicialmente, ouviremos de Robert Schumann abertura de Manfred, Opus 115, música inspirada nos escritos de Lord Byron.

Ouvimos a abertura de Manfred, opus 115 de Robert Schumann, com a Filarmônica da Rádio NDR, sob o comando de Stanislav Kochanowski. A seguir, eles recebem o violoncelista norueguês Truls Mørk na interpretação do concerto para violoncelo em Lá menor, opus 129, também de Schumann.

com um solo de violoncelo de Truls Mörck, acompanhado pela Filarmônica da Rádio NDR sob a direção de Stanislav Kochanowski, ouvimos de Schumann Concerto para violoncelo em Lá menor opus 129, que tem os movimentos Allegro não muito rápido, Adagio, Finale e Vivace. Na sequência, orquestra e maestro tocam o primeiro movimento da Sinfonia em Si menor de Manfred, opus 58, de Tchaikovsky.

0: Ouvimos o primeiro movimento, lento lúgubre, da Sinfonia em Si Menor de Manfred, Opus 58, de Tchaikovsky, com a Filarmônica da Rádio NDR, sob a direção de Stanislav Kochanowski. Gravação ao vivo, realizada em 24 de fevereiro de 2026, na Sala de Concertos NDR, em Hanover, Alemanha. E aqui encerramos o Conexão Europa. Roteiro e produção Inês Medalha, trabalhos técnicos Carlos Lima e Armandino Corbal. Apoio de produção Gustavo Bittencourt. A todos, ótima noite e excelente fim de semana.
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5: Sexta-feira, 24 de julho. O Jornal da Cultura começa agora com os seguintes destaques. Um dia após o governo dos Estados Unidos anunciar mais uma tarifa a produtos brasileiros, presidente Lula defende o fortalecimento da indústria e da ciência do país. Entidades e setores afetados pela nova taxa americana defendem diálogo e negociação após o governo sinalizar possível aplicação da lei da reciprocidade. Ex-primeira-dama Michele Bolsonaro sinaliza a reconciliação com um enteado, Flávio, na véspera da convenção do PL, que deve oficializar o senador como candidato à presidência. Transporte é o tema de hoje da cobertura especial das eleições 2026. Vamos mostrar a dependência do Brasil do transporte de cargas pelas rodovias e a baixa exploração das redes de rios navegáveis, o encolhimento da malha ferroviária e por que o aumento dos passageiros nos aeroportos não acompanha a oferta de bilhetes pelas companhias aéreas.
6: Olá, muito boa noite. O governo estuda como reagir às novas tarifas dos Estados Unidos sobre produtos brasileiros. Hoje, em São Paulo, o presidente Lula e o vice Geraldo Alckmin rebateram as acusações americanas e defenderam o fortalecimento da indústria e da ciência.
7: O presidente Lula e o vice participaram hoje em Jacareí, no interior de São Paulo, da retomada da Avibraz, a empresa brasileira de defesa militar. Geraldo Alckmin, que participou das tentativas de negociações com a Casa Branca, criticou a nova taxação anunciada ontem de 12,5% a alguns produtos brasileiros sob a suspeita de falha no combate ao trabalho forçado.
8: Então nós estamos falando de 86 países. Imagine como é descabido isto por trabalho forçado. O Brasil tem trabalho forçado, o Brasil tem uma das legislações mais avançadas do mundo de proteção aos trabalhadores. Estamos votando o fim da 6x1. Então, o Brasil tem uma legislação extremamente avançada. A Europa tem trabalho forçado na Europa? Isso não faz o menor sentido.
7: Possível